0: 9h13.
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0: 9:26.
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0: 9h40.
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1: Na sacadinha, essa é a churrascada do Thiago Brava.
2: Respeito, embaixador, bebê!
1: Fala comigo!

0: 952.
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0: 10h20.
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0: 10h33.
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0: FM 10h47.
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1: 11 e 2.
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0: Wow! Wow! E Lorival.
1: Deus abençoe.
0: Da longa vocês.
1: Foi um prazer. Obrigado,
0: gente.
1: Foi um prazer. Obrigado, eu. Ahá!

0: Simone Luigi!
1: Obrigado,
0: Manu!
1: Tchau, gente! Obrigado!
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3: meia-noite 14.

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1: Ó Senhora de Aparecida, tu que foste concebida padroeira do Brasil, em todos os lares é adorada, e entre as flores conservadas está seu manto azul cor de anil. Tu que é a luz de cada peão, de cada sertanejo, de cada ser humano andante, que mesmo de um lado, no momento difícil, num instante, numa oração pede assim: Senhora de Aparecida, abençoai minha família querida, que esteja bem longe ou bem perto de mim. E se alguém, nesse mundo de Deus, um dia sentir o gosto amargo do fracasso, ou dominado pelo cansaço, chamando por esta imagem, a sua fé decidida em Deus e na Senhora de Aparecida, de novo lhe trará coragem. Nós, sendo filhos de Deus, sendo simples artistas, à procura dos sonhos, em busca das conquistas, caminhando por essa estrada da vida, carregando a imagem da Senhora de Aparecida.

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0: 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Meia-noite, 48.
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0: 4:15.
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3: Ô Jorge Matheus, vamos cantar essa música juntos?
4: Deixa com a gente, Zezé de Camargo e Luciano.
3: Vai ficar bonito, hein? Eita, nós!
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0: FM 4:46.
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0: FM 5 e 7.
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1: 5h47.
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0: É o Café e Viola nesta segunda-feira. Amanheceu chovendo. Tá de boa hoje, né? Segunda tá de boa ainda. 14 de setembro, meus amigos. O Café e Viola com você nesta manhã de segunda-feira. Já chegando na metade do mês.
1: A família sertaneja.
0: Bom dia.
1: Neste imenso Brasil.
0: Batendo o sino do padre já.

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0: Creio em Deus Pai Todo-Poderoso, Criador do céu e da terra, e em Jesus Cristo, seu único Filho, nosso Senhor, que foi concebido pelo poder do Espírito Santo, nasceu da Virgem Maria, padeceu sob Pôncio Pilatos, foi crucificado, morto e sepultado, desceu à mansão dos mortos, ressuscitou ao terceiro dia, subiu aos céus, está sentado à direita de Deus Pai Todo-Poderoso, donde há de vir a julgar os vivos e os mortos. Creio no Espírito Santo, na Santa Igreja Católica, na comunhão dos santos, na remissão dos pecados, na ressurreição da carne, na vida eterna. Amém. Ave Maria, cheia de graça, o Senhor é convosco. Bendita sois vós entre as mulheres, e bendito é o fruto do vosso ventre, Jesus. Santa Maria, Mãe de Deus, rogai por nós, pecadores, agora e na hora de nossa morte. Amém.
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17: Programação Independência, agora 6 horas e 9 minutos. Falecimento. A família Nunes de Souza comunica com pesar a parentes e amigos o falecimento de Pedro Nunes de Souza, 68 anos. O seu corpo está sendo velado na capela mortuária Cristo Vivo de Salto do Lontra. Hoje, às 15 horas, celebração de corpo presente na capela mortuária Cristo Vivo e logo após sepultamento no cemitério de São Jorge, em Salto do Lontra. Noticiamos com pesar a parentes e amigos o falecimento de Pedro Nunes de Souza. A família enlutada, as nossas condolências.
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13: 6h14 da manhã já, meus amigos. 6h14 da manhã. Segunda-feira, já 6h14 da manhã, bom dia, segunda-feira. Vamos lá, começar mais uma semana com a graça de Deus. 14 de setembro já, meu Deus do céu. 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
13: 6h17, bom dia, Joel Viana. Também já tá acordado.
14: Bom dia, Cláudio. Aqui é Vera Pimentel, põe a música. Uma música, pode ser um short, tipo Nereu, que mora em São Isabel, é meu namorado, tá?
13: Namorado.
14: Oferecer pra ele, tá?
13: Aham. Acordou faceira, alegrinha ali. A dona Vera acorda, ela acorda faceira, né? Muito dispostinha a dona Vera. Bom dia, dona Arlete, seu Eloy, pessoal do Rio da Prata aí. O Valmir Silva também. A dona Carmen Teles. 6h18. Bom dia. Variando o dia já. Tem algumas nuvens ali, viu? Será que é ameaça de chuva, gente? Tem previsão, né? Mas é aquele 1 milímetro ali.

0: 6h21 já da madrugada. 6h21 já. Ô, bom dia.
1: Trabalho, tudo de bom pra nós, né, Cláudio?
0: Como é que tá, meu amigo?
1: Vamos pra lida, né, Cláudio?
0: Vamos de novo.
1: Não tem o que fazer. Positivo. Um abraço, tudo de bom.
0: Amém. Nós todos aí, viu, Bitrute? Uma semana maravilhosa aí pra nós todos, tá? 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Bom dia, Dona Maria Salete Neis. Um abraço pra vocês aí também, Dona Maria. Uma ótima semana. 6h23 da manhã. Bom dia.

0: lembra depois.
1: 6h25 da madrugada já. Bom dia, Perninha, Três Angico, Câmbio, bom dia. Já estão acordados aí, Perninha? Bom dia, Thiago Baldessar. Ô, Pedrão, bom dia. Paulão acorda cedo, né? Já foi, né? Já foi o Paulão, né? Tirar leite. 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Esse zap tu fala com os Marcelos e também o Jocenei da GP Mecânica Diesel e Agrícola. 6h28 da madrugada, quase clareando o dia já.
2: Bom dia, bom dia, bom dia. Tudo certo, Tank Alex, tudo Alex, certo? Vamos pra peleia, né, Clóvis? Vamos pra peleia. Segunda-feira, acabou a feriada, acabou as festas.
1: Acabou tudo.
2: Mas vamos trabalhar, vamos girar o corpinho, né?
1: Acabou porque a bonita
2: acabou. Abraço, bom dia aí, com a música bagualada de boa pra nós aí.
1: Ó, deixar beleza? Com nós.
2: E vamos pro pé.
1: Deixa com nós. Deixa com nós. Eu acho que vai dar uma garoa, Sidney. É dos teus lados aí, tô vendo.
3: Me alegro.

0: 6h32, bom dia Zé Amâncio, lá de Joinville, Rodrigo Oliveira também, bom dia, um abraço pra vocês aí. Olha só, homem, uma ótima pescaria então, meu garoto. Um abraço pra você ali, tá bom, Rodrigo? Isso aí, Pia. Vamos pegar umas badejas.
1: Bom dia,
0: bom dia. Bom
1: programa teu, Pia. Toca aquela música pra nós aí, sabe, Pia?
0: Valeu, sabe, meu Pia. Valeu, guri. Um abraço pra ti ali também, viu, meu Pia? 6h33 da manhã já, 6h33 agora. 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PAI, produtos... alimentos não perecíveis, produtos de higiene pessoal, produtos de limpeza, né, em benefícios da PAI, açúcar, óleo, bolachas, chá, fralda, tamanho M, G e geriátricas, papel higiênico, detergente, sabão em pó, guardanapos, copos descartáveis, sacos de lixo, esponja, sabonete líquido. As doações podem ser entregues aqui na rádio, né? Supermercado Penso, Mercado Ribeiro também. Você vai fazer parte dessa corrente aí, fazendo a sua doação, fazendo a diferença, ajudando a PAI de Salto do Lontra, fazendo também a sua doação, por mais pequenininho que seja, né? Vai fazer toda a diferença aí pra PAI, tá bom? 6h35. Lúcia Escobar, Jairinho Lima, bom dia!

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0: De Pedro Nunes de Souza, 68 anos. O seu corpo está sendo velado na capela mortuária Cristo Vivo de Salto do Lontra. Às 15 horas, celebração na capela mortuária, logo após sepultamento no cemitério de São Jorge, Salto do Lontra. Noticiamos com pesar o falecimento de Pedro Nunes de Souza. A família enlutada, as nossas condolências.
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0: 6h43. Bom dia, seu Dino. Como é que tá, seu Dino? Bom dia, Dirceu Dal Bosco. Também tá ouvindo aí o nosso Café e Viola nessa segunda-feira. Um abraço aí, Dirceu Dal Bosco. Meu amigo Nego Taxista também. Um ótimo dia. Tudo de bom aí, meu amigo. Olha lá, ó, tá lá na usina, tá lá perto da usina. Bom dia, Cleitiano! Gente, daqui a pouquinho tem um Homem e a Terra pra você aqui na Independência. Um grande abraço, uma semana abençoada pra todos vocês aí, tchau!
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6: Olá, meus amigos, como é que estão as coisas por aí? Tudo em ordem? Nós vamos pedindo licença para conversar com vocês nos próximos 10 minutinhos. É o programa O Homem e a Terra que está começando. Este programa é um serviço de comunicação do IDR Paraná, o Instituto de Desenvolvimento Rural do Paraná e a Par Emater. Aqui na apresentação eu, Roberto Monteiro, e na sonoplastia, Amarildo Alba. Hoje é segunda-feira, dia 14 de setembro de 2026, lua nova, dia de Santo Alberto. E o meu calendário está indicando que hoje é o dia da cruz e dia do frevo, ritmo típico do carnaval de Pernambuco. Dois municípios estão fazendo aniversário hoje, então aqui vai o nosso abraço para os moradores de Andirá e Pérola. No dia 30 deste mês, termina o prazo de envio da declaração do Imposto sobre a Propriedade Territorial Rural, referente ao exercício de 2026 para a Receita Federal. O documento é obrigatório para todas as pessoas físicas e jurídicas que sejam proprietárias, titulares do domínio útil ou possuidoras de imóvel rural, exceto por quem é imune ou isento. O produtor pode buscar o sindicato rural local para tirar todas as dúvidas e solicitar orientações. Muito está se falando este ano a respeito dos problemas com o clima. A previsão de chuvas fortes frequentes acende um alerta para quem lida com a agricultura. Afinal, áreas sem conservação de solo ficam sujeitos à erosão com essas chuvas. A principal ferramenta para conter a ação da água das chuvas nas lavouras é o terraceamento. Com essa estrutura na propriedade, em vez de escorrer rapidamente pela superfície, a água permanece mais tempo na área cultivada e infiltra no solo. O resultado é uma espécie de reservatório natural que poderá abastecer as plantas durante os períodos de estiagem. Tem outra coisa, quando ocorre a erosão, a enxurrada carrega justamente a camada mais fértil do solo e parte dos fertilizantes aplicados pelo agricultor. Além do impacto financeiro, a erosão reduz a fertilidade da área ao remover a camada superficial mais rica em matéria orgânica e nutrientes que são importantes para o desenvolvimento das plantas. Os terraços sozinhos não fazem milagre, eles precisam estar associados a outras práticas conservacionistas. É preciso que o produtor faça um bom manejo do solo, utilizando a semeadura direta, plantio em nível, rotação de culturas, a máxima cobertura do solo, com palha ou cobertura verde, entre outras tantas práticas que o produtor pode adotar. As pesquisas indicam que as práticas conservacionistas precisam ser aplicadas em conjunto para se obter sucesso com as lavouras e manter o solo conservado. Nesta quarta-feira, dia 16, vai ser realizado um encontro sobre agroindústria em Cascavel. O principal assunto vai ser a regularização dos empreendimentos rurais. Mas quem vai falar para a gente sobre esse encontro é o Endrigo Antônio Carvalho, do IDR Paraná de Cascavel. Vamos ouvir o Endrigo.
7: Esse é um evento que foi construído pelo IDR Paraná, com apoio de vários parceiros, justamente para discutir algum dos principais desafios encontrados hoje quando falamos em regularização e desenvolvimento das agroindústrias familiares. E o que vai ser discutido nesse encontro, né? Então, nós vamos tratar principalmente das questões sanitárias e ambientais, que acabam fazendo parte do dia a dia de quem produz e processa alimentos, né? Então, teremos profissionais falando sobre vigilância sanitária e adequação legal da produção rural. Vai ser falado também sobre o CISB para produtos de origem vegetal, registro de estabelecimentos no Serviço de Inspeção Municipal e também licenciamento ambiental e outorga para as agroindústrias. E no final teremos uma mesa redonda para esclarecer dúvidas, né? E aproximar quem produz de quem atua diretamente nesses processos de orientação, fiscalização e regularização. E por que é importante participar de um encontro como esse, né? Então, muitas vezes o produtor tem um bom produto, tem mercado, tem vontade de crescer, mas ele acaba encontrando dificuldades justamente na hora de entender a legislação e saber qual que é o caminho que ele precisa seguir para regularizar a sua agroindústria, né? Então, a proposta é colocar essas instituições na mesma mesa, aproximar os diferentes atores, né? E transformar a legislação em informação mais clara e aplicável à realidade das nossas agroindústrias. Então, no final das contas, quando conseguimos avançar na regularização, nós não estamos falando apenas de cumprir uma exigência. Estamos falando de segurança dos alimentos, né? De acesso a novos mercados, de agregação de valor à produção, mas principalmente de geração de renda e oportunidade para as famílias rurais, né? Então, esse é o propósito do Encontro Técnico de Desenvolvimento das Agroindústrias Familiares. Orientar, aproximar e criar caminhos para fortalecer cada vez mais as agroindústrias familiares aqui da nossa região.
6: Muito obrigado pela sua participação, Endrigo. A abertura do encontro está marcada para as 9h30 da manhã no auditório do Show Rural Copavel, em Cascavel. As atividades vão até as 15h30 da tarde. No município de Nova Cantu, as principais culturas cultivadas são a soja, o milho e olerícolas. Além disso, muitos produtores se dedicam à criação de gado de leite. Isso deveria exigir mais cuidado com o solo para que essas atividades continuem produtivas. Mas não é o que vem acontecendo. Tem muita gente no município que anda descuidando do solo. O Fernando Tunes, do IDR Paraná de Nova Cantu, me disse que muitos produtores deixam de fazer a rotação de culturas. E isso tem gerado alguns problemas, como o aparecimento de doenças e de nematóides nas áreas de lavoura. É justamente por isso que o Fernando está chamando a atenção dos produtores de Nova Cantu para que eles façam o correto manejo do solo, a rotação de culturas e uma boa adubação. Uma das alternativas de manejo dos nematóides é o uso de plantas de serviço, como braquiárias, crotalárias e aveias. Essas plantas também melhoram as condições do solo e auxiliam na sustentabilidade dos sistemas de produção. Esse recado vale para agricultores de todo o estado. Quem tiver qualquer dúvida sobre conservação do solo ou como lidar com nematóides, deve procurar o técnico do IDR Paraná do seu município. O cultivo de melancia é uma atividade importante para o município de Perobal. No ano passado, a cultura ocupou uns 300 alqueires e a produtividade ficou acima de 90 toneladas por alqueire. O Luciano Pinheiro Sérgio, do IDR Paraná do município, me disse que a melancia é uma cultura que exige muita atenção do produtor, principalmente por causa da ocorrência de doenças como o míldio e o oídio. Por isso mesmo, o recomendado é nunca plantar melancia duas vezes seguidas na mesma área. O ideal é plantar uma outra cultura ou mesmo uma cobertura, como o nabo forrageiro, na área onde se colheu a melancia. Os produtores de Perobal estão fazendo plantio e o Luciano disse que o ideal é fazer a adubação da área duas ou três semanas antes de lançar as sementes no solo. Assim, a planta vai aproveitar melhor os nutrientes colocados no solo e, segundo o Luciano, se o adubo ficar só na superfície, a planta não absorve e isso acaba prejudicando a qualidade final da melancia. Então fica aí essa dica para quem lida com melancia. Bem, era esse o nosso recado de hoje. Eu deixo um forte abraço a todos vocês e até amanhã, quando estaremos de volta com mais um programa O Homem e a Terra. Até lá, se Deus quiser. Tchau!
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8: Olá, gente, tudo bem? Bom dia. São 7 horas e 36 minutos na hora oficial do Brasil. 7h36, manhã de segunda-feira, dia 14 de setembro. E nós estamos chegando com mais um Jornal da Manhã aqui na nossa 94.1. Bastante nuvens no céu, o sol ainda não deu o ar da graça, temperatura amena, friozinho pela manhã. Mais uma semana começando e a gente vai até as 8, então, a partir de agora aqui na nossa 94.1.
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8: Hoje no Jornal da Manhã nós vamos conversar com a secretária de Saúde de Salto do Lontra, Elaine Gonçalves, e também com a enfermeira, diretora do Pronto Atendimento de Salto do Lontra, a Marielle Ribeiro Lira. Vamos falar sobre uma notícia muito importante, principalmente, claro, aqui para Salto do Lontra, que diz respeito ao início dos atendimentos no Hospital Municipal Adircis Bruscadori. A partir da próxima segunda-feira, dia 21, daqui a exatamente uma semana, entra em funcionamento, começa o atendimento então no Hospital Municipal de Salto do Lontra. 7h37, essa é a nossa pauta de entrevistas de hoje aqui no nosso Jornal da Manhã.
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8: Muito bem, recebendo então mais uma vez aqui no Jornal da Manhã a nossa secretária de Saúde, Elaine Gonçalves, e hoje também conosco a enfermeira, a Marielle. Seja bem-vinda, Elaine, bom dia.
10: Bom dia, Wesley. Bom dia, Marielle, que nos acompanha. E especial bom dia a todos os ouvintes do Jornal da Manhã.
8: Seja bem-vinda também, Marielle. Muito bom dia.
11: Bom dia, Wesley. Bom dia, Elaine. Bom dia a todos os radio-ouvintes aí de Salto do Lontra e região.
8: Bom, Elaine, uma notícia aí que deixa a gente até, de certa forma, eufórico, né? Vamos dizer assim, porque daqui a exatamente uma semana, então, o nosso Hospital Municipal, Adircis Bruscadori, começa o seu atendimento à nossa população. Daquele sonho, agora sim a realidade, então?
10: Exatamente, Wesley. Então, o coração bate forte, né, quando a gente fala disso. E é um orgulho, uma satisfação muito grande poder estar aqui, então, informando a nossa população oficialmente. O Hospital Municipal, então, inicia suas atividades na próxima segunda-feira, dia 21 de setembro. Com certeza, um dia que ficará marcado, né, para nós, profissionais de saúde, a gestão do município. É uma espera de muito tempo nossa, da gestão, da população, e que aí está, né, contando os dias agora para iniciar as suas atividades.
8: Sem dúvida, né? O prefeito Fernando, a Viciana, os vereadores, enfim, toda a população que tanto lutou, e para que esse momento chegasse, já está muito próximo, então segunda-feira inicia o atendimento. A Marielle vai explicar um pouquinho também para a gente, né, Marielle? Como que vai ser esse atendimento agora no início, então, no hospital? Como que se dará esse atendimento, até para a população já saber quando deve ir, como, em quais situações ir lá no hospital?
11: Então, Wesley, uma situação muito importante é a população entender o seguinte: não é porque nós estamos migrando com pronto atendimento para o hospital que nós vamos ter atendimento de especialidades, né? Então, a gente continua com os mesmos serviços que hoje nós temos no pronto atendimento, né? A urgência e emergência, ela vai migrar lá para dentro. Então, ela vai ser a porta de entrada para o internamento do hospital. Todo esse caminho para a consulta com uma especialidade, ela continua sendo pelas UBSs, né? Então, as UBSs vão continuar funcionando, elas não vão fechar, isso segue o fluxo normal, né? Então, o pronto atendimento lá dentro do hospital, ele continua com a mesma função que hoje ele tem aqui, onde ele está estruturado. Então, o atendimento da urgência e emergência, aquele caso que não dá para esperar, né? Aquele caso que não faz uma semana, 15 dias, né? Que você está ali com uma dor, com um sinal e sintoma, e aí você procura o pronto atendimento. O importante é discernir essa diferença, né? Então, o hospital tem o pronto atendimento como porta de entrada, mas em situações ali que precisam de um atendimento rápido, né? Então, aconteceu um acidente, um corte, uma dor no peito, né? Uma febre alta. Então, são situações que, sim, ela pode ser aí procurada através do pronto atendimento para que a gente faça a avaliação aí do segmento.
8: Muito bem. Então, questão de consultas normais, digamos assim, as consultas de rotina, ou enfim, qualquer tipo de consulta médica, não é lá no hospital, e sim, lá vai ser para urgência e

0: dentro do prédio do hospital. Então, o pronto atendimento 24 horas estará dentro do hospital. E é, então, a porta de entrada para a internação hospitalar. Tudo isso é gradativo, né? Então, a gente precisa seguir as etapas, né? Iniciamos com o pronto atendimento. Estando lá dentro, esse serviço tendo seu fluxo, estando tudo alinhado, a gente vai ampliando os serviços do hospital, né? Com o internamento, clínico, logo mais à frente também o centro cirúrgico entra em operação. Então, assim, são etapas que são necessárias ser seguidas para que o serviço chegue aí, alcance a sua totalidade, a sua função, né, para que venha. Então, a gente precisa aí da colaboração da população, dessa compreensão para usar esse serviço, né, de forma consciente, quando realmente for necessário. Frisando muito bem aí que as nossas unidades de saúde, elas continuam todas atendendo, né? Então, a população procura ali no horário de expediente, as consultas de rotina são nas unidades de saúde. O pronto atendimento junto ao Hospital Municipal é para a urgência e emergência.
1: Muito bem, temos as unidades de saúde, né? Bairro Colina Verde, também bairro Itaipu, Moradas do Sol, enfim, as unidades de saúde para atender a nossa população, as consultas, como você falou, né, Elaine, as consultas de rotina e no horário de expediente. E o hospital, então, 24 horas a partir de segunda-feira, mas é o pronto atendimento urgência e emergência nesse primeiro momento.
0: Isso, então, às 7 da manhã da segunda-feira do dia 21, o plantão inicia lá no hospital, né? Então, até no domingo à noite, ali no dia 20, à noite do domingo, o plantão acontece no lugar de costume, né? E a partir das 7 horas da manhã da segunda-feira, então, o plantão inicia no hospital. Então, os casos de urgência e emergência já serão direcionados para lá. O SAMU vai receber algum chamado e já vai levar lá, né? Porque a equipe plantonista já estará lá atendendo.
1: Como que será composta, nesse primeiro momento, a equipe que estará atuando, então, no Hospital Municipal?
0: Então, nesse início, Wesley, é a equipe do pronto atendimento, né? A equipe de urgência e emergência, como a nossa população já conhece, né? Os médicos plantonistas, a gente tem 2 médicos das 7 da manhã até a meia-noite, a equipe de enfermagem. Então, esse serviço, no momento, está sendo transferido de um local para o outro. E como eu falei, no decorrer, no dia a dia, conforme vai o fluxo se organizando, iremos ampliando esse serviço, esse atendimento lá no hospital.
1: Marielle, a estrutura do nosso Hospital Municipal Dirces Bruscador, e diga-se de passagem, maravilhosa, né? Tem, como a secretária falou, a Elaine, centro cirúrgico, tem todas as outras questões aí que, assim, gradativamente também serão colocadas à disposição. Nesse primeiro momento, como você disse, é o pronto atendimento, urgência e emergência, mas é um hospital aí que pode suportar todo um atendimento para a nossa cidade e até para municípios próximos, né?
2: Sim, com certeza. O equipamento, a modernidade que tem lá dentro é, assim, uma estrutura realmente maravilhosa. Então, nós temos condição, sim, de prestar um atendimento que a nossa população precise e, claro, futuramente aí atender os municípios vizinhos.
1: E aí valeu, claro, e a gente reforça isso, né? Porque Saldo Lontra realmente tinha essa necessidade, era um sonho de toda a população e é, como você falou, um hospital moderno, equipamentos de última geração, então realmente é um momento para ser celebrado.
2: Exatamente. E tem que ser muito, muito celebrado, muito acolhido, né, por toda a nossa população, pela nossa equipe de saúde, né? Então, a gente conta que nossa equipe aí esteja cada vez mais, né, se dedicando, né, já com a excelência de sempre para prestar um bom atendimento aí para a nossa população, porque a qualidade do material que a gente tem lá dentro só vai melhorar ainda mais o serviço que a gente já oferece hoje.
1: Sem dúvida. E justamente nesse, como a Elaine falou também, e o objetivo, você como enfermeira também que coordena aí o pronto atendimento, o objetivo é realmente esse, atender sempre com excelência, com muito carinho a nossa população, né, Marielle? E é justamente por isso, então, que está sendo feito tudo de forma gradativa, muito pensado, muito discutido, reuniões aí da equipe toda da saúde com a Elaine, com todo mundo, né, Marielle?
2: Isso. A humanização, ela é o ponto-chave do nosso atendimento. Então, humanização e empatia, elas precisam sempre estar presentes na equipe médica, na equipe da recepção, desde o momento que o paciente entra dentro do nosso serviço. E é isso que a gente preza e espera que aconteça aí em todas as etapas aí da recepção do nosso paciente.
1: Falando ainda um pouquinho da estrutura, Elaine, você também, porque trabalhou muito junto com o prefeito Fernando, com a Viciana, com todo mundo aí, enfim, para realmente

0: ter o nosso hospital municipal aqui em Salto do Lontra, e é uma estrutura, uma boa parte da população teve essa oportunidade de conhecer, alguns ainda não, mas enfim, você pode contar um pouquinho também, porque realmente ficou um hospital aí para ter esse atendimento, como disse a Marielle, muito humanizado para a nossa população.
1: Sim, Wesley, a estrutura que temos ali é realmente de alto nível. É, a gente aí que está há alguns anos na área da saúde, então acompanhamos esse processo. É, o maior investimento, né, a maior obra da história do município é o nosso hospital municipal, né, com aporte financeiro aí do governo do estado, a contrapartida do município. É, nosso prefeito Fernando não mediu esforços, né, em momento nenhum, desde o seu primeiro mandato, desde o primeiro dia, né, sempre se dedicou muito para que essa obra acontecesse, né, esse projeto se realizasse, esse sonho de todos nós. E os equipamentos que temos lá, então, são de última geração, né? A gente tem lá equipamentos todos novos, né? A população que pôde, durante o período de visitação, ir lá conhecer, sabe do que estamos falando. Né? Então, uma estrutura realmente assim, que as pessoas que vêm de fora, passam por ali e comentam. Né? Então, assim, isso é um orgulho para nós, gestão, fazer parte de tudo isso e poder estar aí colocando agora em operação para toda a nossa população e, como disse o nosso prefeito, abrindo as portas para nunca mais fechar.
0: Amém. Elaine, para ficar bem esclarecido também, né, a questão, talvez aí, porque vai ser agora dia 21, então, segunda-feira que vem, o início do atendimento lá no hospital. Neste primeiro momento, como já foi explicado aqui, o pronto atendimento, casos de urgência e emergência. Consultas aí seguem nas unidades de saúde aqui do nosso município, da nossa cidade. Em relação também a esse início de atendimento, talvez atrasou um pouquinho, justamente porque teve uma questão, dá para dizer, muito atípica, né, que foi a questão aí do transformador de energia, porque o hospital tem inúmeros equipamentos, então precisa de uma carga diferente também quanto no que se refere à energia elétrica. E tinha essa necessidade, então, de um transformador especial para suportar essa demanda. Acabou tendo, você vai explicar para a gente aí, uma intercorrência em relação a isso, e foi por isso, então, que atrasou um pouquinho o início do atendimento, não é mesmo?
1: Isso, Wesley. Então, para que a nossa população também, né, entenda isso, o porquê desse atraso, na nossa vontade já gostaríamos de estar lá, né, ocupando esse espaço e atendendo a população já há algum tempo. Porém, teve essa intercorrência com o transformador de energia, que aquele que veio, né, foi errado, né, ele precisou ser substituído. E como é uma peça específica para o nosso hospital, né, para atender a demanda que o hospital necessita. Ele teve que ser pedido novamente, ser fabricado exclusivamente para atender ao nosso hospital. Então, isso levou algum tempo. A fábrica teve que fazer esse novo transformador. E a gente aguardou chegar para que, então, a energia definitiva, né, pudesse ser colocada, ligada aí no hospital, para que então ele possa entrar em funcionamento, para que todos os equipamentos, toda a rede de ar-condicionado, tudo que necessita de energia possa funcionar.
0: Claro, e claro, desse período todo aí a população jamais deixou de ser assistida, ao contrário, sempre teve todo o atendimento da melhor forma possível, como é uma prioridade da administração municipal, né? Esse atendimento humanizado, de qualidade, e toda a sua estrutura da Secretaria Municipal de Saúde sempre esteve à disposição. Então, justamente nesse sentido, porque para iniciar, quer iniciar, como a gente diz, com o pé direito e atendendo muito bem a nossa população. Enfermeira Marielle, algo mais, então, para a gente esclarecer bem aí para a nossa população em relação a esse início do atendimento no nosso Hospital Municipal Adir Cisbrus Cadore, próxima segunda-feira?
2: Então, acho que a gente pede, né, para que a população, sempre que procurar o serviço hospitalar, ela esteja munida com seus documentos, né, documentos pessoais, porque, embora a gente inicie aí com o pronto atendimento, né, mas caso necessite aí de um atendimento de maior complexidade, a gente continua encaminhando aí para os nossos serviços de referência. E aí a gente consegue atualizar cadastro, conferir o nome, data de nascimento, se está certinho, para que a gente consiga aí gerar os dados aí corretamente aí dentro aí dos nossos registros, aí dentro da nossa unidade hospitalar, e também para manter aí esses cadastros atualizados, que só tem a crescer e a facilitar o nosso trabalho aí no dia a dia.
0: Vocês estão no dia a dia, então essa deve ser um problema, às vezes, que as pessoas acabam esquecendo. Então, é importante a população sempre foi para a unidade de saúde e leva os documentos, né?
2: Isso. É, porque às vezes acontece uma letra diferente, nomes iguais. Então, a gente consegue conferir esses dados e deixar aí certinho no nosso sistema aí para dar o andamento aí corretamente.
0: Já já vai ter outra novidade em relação à saúde, muito importante. A gente já já vai anunciar também, né, secretária Helene? Só para a gente mais ou menos concluir então essa questão do hospital. Algo a mais para contar para a nossa população, Helene?
1: Então, eu pedi aí a colaboração da nossa população, né, a compreensão, contamos aí com o apoio da nossa população para que o nosso hospital aí cumpra a função para que ele veio, né? Temos aí sempre conversando com a Regional de Saúde, que nos apoia, nos orienta, né, na organização de todo esse serviço. E, claro, que ele também tem aí uma função de regionalização, né? Já temos essa conversa com o Estado, então, no decorrer, aí, a gente provavelmente irá atender aí a nossos municípios vizinhos. Né? O Estado hoje pensa nessa regionalização, né? As pequenas cidades, se Salto Longo, Nova Prata, Nova Esperança, cada um ter o seu hospital, às vezes não se sustenta. Então, é centralizar, aproximar, para que tudo também não vá para Francisco Beltrão, que acaba sobrecarregando. Então, o Estado vem com essa ideia também de regionalização, né, está dando aí o apoio, a sustentação, para que os municípios tenham esses investimentos e possam atender a sua população aí mais perto de casa. Mas a gente, né, pede aí o apoio da população, confiem na gestão, confiem na nossa equipe, que esse hospital aí dará, sim, muitos frutos. Estamos iniciando, é um trabalho que começa na segunda-feira, dia 21, mas que estamos aí, né, Marielle, com muita força de vontade, temos uma equipe toda aí que também que está com a gente, a administração, o prefeito Fernando, a Viciana, também aí sempre nos apoiando, buscando aí os investimentos, os recursos, para que tenhamos aí toda essa sustentação desse serviço e possamos atender cada vez melhor, oferecer um serviço de melhor qualidade sempre para a nossa população.
0: Importante deixar claro também, né, Helene, essa questão do atendimento no nosso hospital. Tem também, claro, muita conversa, muita reunião, muitas tratativas com a 8ª Regional de Saúde, que coordena, digamos assim, a área da saúde aqui na nossa região, em todos os municípios que fazem parte aí no entorno de Francisco Beltrão, são 27 municípios, muita conversa também com a Secretaria de Estado da Saúde. Então, não é simplesmente a Secretaria Municipal, a gestão municipal que decide ou isso ou aquilo. Tem que seguir também muitas normas, muita conversa, muito o que é tratado com a Secretaria de Estado da Saúde.
1: Exatamente, Wesley, muito bem lembrado. Então, já há algum tempo que a gente vem tendo essa conversa com a Regional de Saúde, que nos dá aí um apoio muito grande, nos orienta. E é exatamente isso, não é só pela nossa vontade. Ah, Elaine e a Marielle pensaram e é assim. Tem, né, o pronto atendimento já tem suas regras, né, as suas normas, e o hospital é muito mais complexo. Né? Então, a gente vem seguindo tudo isso, as normas sanitárias, né, a equipe de vigilância sanitária da Regional de Saúde, a equipe técnica. Então, nós estamos tendo toda essa conversa aí que estão nos apoiando, nos orientando nessa organização tudo do serviço.
0: Muito bem. Elaine, anuncia então para a gente qual que é a outra super novidade em relação à nossa área da saúde aqui para Saldo Lontra, também para a próxima segunda-feira, dia 21. Essa segunda vai ficar realmente marcada, né?
1: Sim, um dia marcante aí, né, para a saúde de Salto do Lontra. E que orgulho, né, que satisfação, trazendo hoje aqui duas notícias para a nossa população tão esperado. São dois serviços aí que há muito tempo são esperados pela população. De um lado da cidade, o Hospital Municipal inicia suas atividades, e no outro lado da cidade, a nossa farmácia do bairro Itaipu. É um pedido da nossa população de muito tempo, a gestão entendeu essa necessidade também e fomos, né, trabalhar para que isso acontecesse. Então, nosso prefeito Fernando, né, ouviu essa demanda que veio da população, da região, né, e a gente foi, né, trabalhar para que isso acontecesse. Inicialmente teve que iniciar uma reforma de ampliação na unidade do bairro Itaipu, para que esse espaço para a farmácia fosse possível. Então, isso aconteceu, né? A ampliação foi feita, depois iniciou-se o processo de contratação de profissional, tudo isso, e agora está ok, então, já estamos lá com a sala pronta, os mobiliários todos instalados, e na profissional farmacêutico contratado. Então, na próxima segunda, dia 21, na unidade de saúde do bairro Itaipu, também teremos o serviço de farmácia. Então, aquela população que consulta na unidade do bairro Itaipu, na unidade do Morado Sol, vai poder estar retirando a sua medicação lá na unidade do bairro Itaipu, sem a necessidade de vir até o bairro Colina Verde, como vem acontecendo, né? Então, as pessoas são atendidas no outro lado da cidade e se deslocam até aqui no centro para buscar a sua medicação. Então, é uma facilidade, né, agora. Então, vai ficar muito mais prático para a população daquela região.
0: É a saúde chegando realmente cada vez mais perto do cidadão, né, enfermeira Marielle? E que importante isso, então, farmácia também agora na unidade de saúde no bairro Itaipu.
2: Sim, isso facilita muito, né, já a questão do deslocamento, né, da população. Então, pelo que eu tenho acompanhado, eles estão bem eufóricos com essa novidade, uhum, e contando os dias para começarem a retirar o medicamento lá mais pertinho da casa deles.
0: E podem continuar contando, porque falta bem pouquinho, né? Sete dias aí, enfim, farmácia também na unidade de saúde do bairro Itaipu, atendendo toda essa região muito populosa também da nossa cidade. Que notícia, então, segunda-feira, dia 21, inicia o atendimento do pronto atendimento, casos de urgência e emergência do nosso hospital, como é no pronto atendimento aqui próximo à prefeitura, será no hospital. As consultas, como já explicou a Maria e a Elaine, continuam consultas de rotina nas unidades de saúde, Colina Verde, Itaipu, também Moradas do Sol, e também, então, na segunda-feira, o atendimento através aí da farmácia, também a novidade na unidade de saúde do bairro Itaipu. Marielle, obrigado pela sua participação e que tenhamos aí sempre, como você comandando a equipe aí no pronto atendimento, o melhor atendimento para a nossa população e que Deus continue iluminando toda a equipe de vocês, tá bom?
2: Obrigada, eu que agradeço a confiança aí da Elaine e de todo o serviço no meu trabalho. Eu espero cada vez mais atender aí todas as necessidades e manter o nosso serviço aí com a qualidade que a nossa população merece.
0: Muito bem. Secretária Elaine, parabéns pelo trabalho sempre, sucesso e um ótimo dia também. Obrigado pela sua participação aqui com a gente.
1: Obrigado, Wesley, né, pelo espaço, a gente poder estar aqui sempre trazendo informação, orientação para a nossa população e hoje aí anunciando esses dois presentes, né, que é para nós. Também faço parte da população de Saúde Lontra, então é um serviço que a gente constrói para todos nós, né? Também somos usuários desse serviço de saúde. Quanto à farmácia do bairro Itaipu, então também contamos com o apoio da nossa população, é um serviço novo que está começando, profissional novo, né? Então também, todo serviço precisa aí, né, o seu tempo também, né? Mas a gente tem a certeza aí que vai funcionar e funcionar muito bem. Dois presentes aí, então, para a nossa população, né, a partir do dia 21, né, nos dois pontos da cidade aí, né, Hospital Municipal e a Farmácia do Bairro Itaipu. Obrigado a toda a nossa população, né, e a nossa gestão municipal também, que sempre não mede esforços, está aí sempre trabalhando para nos dar toda a sustentação, todo o suporte, para que possamos, aqui na Secretaria, junto com a nossa equipe de frente, fazer aí o melhor atendimento, proporcionar aí a melhor qualidade do serviço para a nossa população.
0: Muito bem. Obrigado, então, secretária de Saúde, Elaine Gonçalves, e também a enfermeira Marielle conosco aqui no nosso Jornal da Manhã.
1: Só mais um lembretezinho, a população acompanha as redes sociais, aí acompanhe a rádio também, que a gente vai, no decorrer do dia aí, né, da semana, trazendo aí mais orientações, maiores informações também para a nossa população.
0: Sem dúvida. Durante a semana a gente vai sempre informando os nossos ouvintes e a nossa comunidade. Pontualmente, 8 horas, ponto final no Jornal da Manhã de hoje. Obrigado a todos pela audiência, um ótimo dia e uma excelente semana para você.
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21: 8:13. 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

0: Segunda-feira maravilhosa, hein? Dia 14 de setembro do ano de 2026. E aí, como que você está? Tranquilidade total, mais um dia começando com tudo, com ele, a dádiva de um novo dia pra gente fazer acontecer, correr atrás dos nossos sonhos, dos nossos planos, dos nossos objetivos. Bora que bora, minha gente, por aqui. Eu, Marcelo Henrique, tô chegando feliz da vida pra te fazer companhia.
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0: Tô chegando, sim, feliz da vida e te faço companhia a partir de agora com as emoções, com as alegrias do Bom Dia Independência, fazendo a trilha sonora da sua manhã de segunda-feira. Pra você que está começando a sua manhã de trabalho, um bom dia pra você.
1: Bom dia!
0: Pra você que já tá há horas na correria da sua manhã, bom dia.
1: Bom dia!
0: Pra você que ligou o radinho agora, bom dia.
1: Bom dia!
0: Pra você caminhoneiro, motorista, representante comercial viajando pelas rodovias de nossa região.
1: Bom dia!
0: Pra você aqui de Salto do Lontra, cidade interior.
1: Bom dia!
0: Pra você que tá aí tomando seu chimarrão, pegando no tranco nessa manhã. Até porque, né? Depois do final de semana, a gente dá aquela leseira, aquela preguicinha, né? Confere isso, claro que sim, né? Dá aquela preguicinha, você fala, opa, mais uma semana. Aí chega no trabalho e se habitua lá, né, mais ou menos, respirando o ambiente do trabalho e fala, opa, essa semana eu tenho que fazer isso, aquilo outro também. Então bora lá. Mas primeiramente, bora tomar um cafezinho, bora tomar um chimarrão para colocar as ideias, né? No seu ambiente aí, para colocar tudo em ordem também, para não meter os pés pelas mãos também, né? É importante. Então bora lá, minha gente. Por aqui, eu, Marcelo Henrique, te faço companhia com o Bom Dia Independência. O WhatsApp tá liberado, tá? 991-18-1390. Você me fazendo companhia e com certeza será um prazer dividir aí as próximas duas horas com você aqui na programação da Independência FM. Combinado? Tudo certo? Bom Dia Independência está no ar com você a partir de agora.
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0: Vamos lá para nossa mensagem dessa segundona. Pronto para começar mais uma semana com tudo, com aquela firmeza e a certeza de saber o que está fazendo e como vai fazer? Pois é, é importante. Só que é importante também a gente ter uma coisa como pensamento. Às vezes, nós tendemos a quê? A sempre dar valor àquilo que nós vemos, certo? Só que nem toda coisa boa que você faz precisa ser percebida. Tem atitudes que não rendem nenhum elogio, não viram um comentário, talvez ninguém descubra até que aquela atitude partiu de você. Talvez uma grande ideia partiu de você. Algo que revolucionou até o ambiente de trabalho e hoje tem um fluxo melhor por conta de você. Às vezes alguma ideia que você deu na comunidade onde você vive, na sociedade, no seu grupo de família, enfim, em algum momento. Só que o importante é seguir fazendo acontecer, mesmo que nos bastidores. Tem coisas que ninguém está vendo, mas Deus está vendo. Tem coisas, como eu falei, não viram comentário, talvez ninguém descubra. Só que o melhor de tudo isso é facilitar o trabalho de alguém, cumprir aquilo que prometeu, escolher não alimentar também uma fofoca, mandar uma mensagem para saber se está tudo bem. São gestos pequenos, mas que mudam. Pode ter certeza que mudam o ambiente ao seu redor. A gente costuma valorizar só aquilo que aparece. Só que boa parte da confiança entre as pessoas é construída justamente no que quase ninguém vê. Guarda isso. O caráter também aparece nas pequenas escolhas feitas quando não existe plateia, quando não existe recompensa e muito menos quando não existe reconhecimento. Pensa nisso. E se algum dia você se desanimou por ter feito algo legal, interessante e ninguém percebeu, siga fazendo. Deus está vendo e Deus está iluminando o seu caminho. Pensa nisso. E que essa mensagem faça sentido para você nessa segunda-feira. Bora fazer acontecer, mesmo que nos bastidores, mesmo que ninguém perceba. Bora continuar sempre fazendo o bem. Bora? Segundona, bota um sorriso nesse rosto maravilhoso. Só me responda antes, você já deu um bom dia para alguém hoje? Para você, bom dia!

0: Kleber e Cauã, pra dizer adeus e que nem maré, fechando por aqui nossa primeira sequência musical do Bom Dia Independência. Só as melhores músicas desfilando aqui na programação da 94.1 nesse início de manhã, nessa segundona maravilhosa pra você que tá aí acompanhando a programação da Independência FM. Excelente manhã pra você, que a sua semana seja abençoada, linda, maravilhosa, que possamos com certeza colher bons frutos, né? Nessa semana especial, hoje, 14 de setembro. Tá tudo certo por aí? Firmeza total? Bora que bora então. Já fica à vontade para participar no 991181390, que é o nosso WhatsApp, que está liberado para você participar comigo, mandar aqui a sua mensagem, fazer parte aqui da programação. Inclusive, convido você a participar do nosso quadro Aniversariante da Semana, né? O aniversariante do dia, que acontece todas as manhãs aqui no Bom Dia Independência, onde você tem a oportunidade de homenagear aquela pessoa que está de aniversário. Por volta das 9h30 da manhã, aqui no Bom Dia Independência, a gente traz aqui o quadro Aniversariante do Dia, onde você manda aí a sua mensagem, manda aí a sua homenagem para aquela pessoa que está de aniversário no dia de hoje. Tem alguém que está de nível hoje por aí? Segundona, dia 14, já manda para cá, comemorando aí o aniversário dessa pessoa especial e com certeza já cadastrando o nome completo do aniversariante para a gente deixar aqui na nossa lista especial de sorteio. Toda sexta-feira a gente realiza aqui o sorteio do kit aniversariante para os homenageados da semana. Então, já capricha agora mesmo na sua participação no 991181390. Participa aí, com certeza, manda a sua homenagem, tá bom? Fica à vontade para mandar por aqui. 991181390. Daqui a pouquinho eu já trago por aqui também as nossas primeiras previsões astrais do horóscopo para você de Áries, Touro, Gêmeos e Câncer. 8h28.
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0: Vamos lá para o nosso primeiro bloco das previsões astrais do horóscopo para você de Áries, Touro, Gêmeos e Câncer. Arianos e arianas, hoje sua organização e dedicação podem impulsionar a sua produtividade, trazendo bons resultados no trabalho. Cuidado ao lidar com o dinheiro compartilhado, pois oportunidades e riscos caminham juntos. No amor, amanhã traz altos e baixos, mas à tarde uma atração intensa promete agitar o seu dia. A cor para hoje é a cor azul claro. As conexões e parcerias favorecem seu sucesso. Aproveite para ampliar a sua rede de contatos. A sorte fica ao seu lado, trazendo boas oportunidades por contatos, estudos e também viagens. Já no amor, emoções fortes e química intensa prometem um dia cheio de paixão e possibilidades de romance. A cor para hoje é a cor vermelha. A lua na casa 6 traz força e também foco para você na questão de trabalho. Apenas evite conflitos com a chefia. No dinheiro, sua determinação pode trazer boas conquistas financeiras. No amor, mesmo com a cabeça agitada, você fica disposto a conquistar alguém e surpreender quem gosta com momentos especiais e leves. A cor para hoje é a cor vermelha. Haja com energia e coragem, apresentando ideias e conquistando oportunidades. O período da manhã traz boas surpresas financeiras, mas lembre-se de manter o cuidado em negociações. No amor, seu charme fica em alta, incentivando encontros divertidos, porém atenção aos ciúmes. Aproveite o dia dessa forma. A cor para hoje é a cor amarela. E dessa forma fechamos aqui o nosso primeiro bloco das previsões astrais do Bom Dia Independência. Já já tem mais previsões astrais para você de Leão, Virgem, Libra e também Escorpião.

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1: Vamos lá para mais um bloco das previsões astrais do horóscopo, agora para você de Leão, Virgem, Libra e também Escorpião. Leoninos e leoninas, o dia pede atenção às parcerias no trabalho e às ideias que podem trazer bons ganhos. Na família, momentos de afeto alternam com pouca confusão. No amor, questões do passado podem surgir, então melhor pensar antes de reagir e evitar apego excessivo. A cor para hoje é a cor lilás. Virgem. Suas palavras têm grandes impactos, abrindo portas e fortalecendo contatos. Contudo, mantenha disciplina para evitar estresse cedo. Sua energia se recupera à tarde. No amor, suas palavras podem encantar, mas seja honesto para evitar mal-entendidos. Aproveite o dia, hein, Virgem? A cor para hoje é a cor preta. Libra. Suas emoções impulsionam as ações do trabalho, trazendo ambição e foco na estabilidade. Há chances de ganhar uma graninha extra, mas cuidado com gastos impulsivos. No amor, a vontade de estar perto aumenta, com boas chances de diversão e romance. Aproveite o dia de forma positiva. A cor para hoje é a cor branca. Escorpião. Hoje você revela seu talento e potencial, então confie em si mesmo e mantenha o equilíbrio. Cuidado com o desejo de controlar familiares, mas a sua vida social promete fortalecer amizades. No amor, seu charme fica em alta, atraindo quem deseja. Aproveite essa energia para conquistar. A cor para hoje é a cor rosa e dessa forma fechamos aqui mais um bloco das previsões astrais do Bom Dia Independência. Já já tem as últimas previsões astrais para você de Sagitário, Capricórnio, Aquário e Peixes.

Por aqui eu sigo com você, 8 horas 42 minutos, Zezé e Luciano, pra gente curtir nessa manhã de segundona. Tudo de bom pra você que tá aí tomando seu chimarrão, tomando seu café da manhã, pra você que tá viajando pelas rodovias de nossa região, pra você no seu trabalho, pra você em casa, bom dia!

0: Yahoo! Pra gente matar a saudade, mordida de amor é o nome dessa, hein? Bom demais esse clássico do Yahoo rolando por aqui na programação do nosso Bom Dia Independência nessa manhã de segunda. 7 minutos faltando para as 9 horas da manhã. Tá na hora de mandar aquele alô todo especial para quem já tá curtindo aqui a programação da Independência FM. A Cirlei de Arruda, de Nova Esperança, está ligada comigo, pediu aqui música também. Forte abraço para você, abençoada segunda-feira para todos nós, excelente dia para você também, Cirlei. Tudo de bom, obrigado pela companhia. Dolores também, nova semana, novas conquistas e bênçãos. Valeu, forte abraço, Dolores, obrigado pela sua companhia. Quem mais? Minha amiga Isa, bom dia, Marcelo, abençoada semana para todos nós, que assim seja, hein, Isa. Tudo de bom, abençoada semana para todos nós, com certeza. O Ademir também tá mandando aquele bom dia para gente, valeu, Ademir. Aquele abraço, tudo de bom, obrigado pela companhia. Lisete de Souza também mandando um bom dia por aqui. Quem mais está participando comigo aqui? O Nereu também. Alô, seu Nereu, tudo certo? Também está ouvindo aqui a programação. Muito obrigado aí pela companhia aqui na programação da Independência FM. Por aqui eu vou seguindo com o Bom Dia Independência com você nesta manhã de segundona. E já trago para você o nosso último bloco das previsões astrais para você de Sagitário, Capricórnio, Aquário e Peixes. 5 minutos faltando para as 9.
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2: Vamos lá para o nosso último bloco das previsões astrais, agora para você de Sagitário, Capricórnio, Aquário e Peixes. Sagitário, dia exige prudência nas ações, especialmente na manhã, para evitar tensões no trabalho e nos relacionamentos. À tarde, oportunidades surgem com a Lua na casa 2, aumentando a sua renda. No amor, explore seus sentimentos mais profundos para transformar as suas relações. A cor para hoje é cor pink.
1: Capricórnio.
2: Dia de revisar os seus gastos e investimentos, especialmente com parcerias. No amor, sua sensualidade fica em alta e uma atitude espontânea pode abrir novas possibilidades. Nas amizades, cuidado com possíveis desentendimentos por ciúmes ou cobranças, mas a conexão fica favorecida para novidades. A cor para hoje é a cor violeta.
1: Aquário.
2: Hoje os astros favorecem seu reconhecimento profissional, trazendo oportunidades e até um aumento pode surgir por aí, hein? Com praticidade, transforme hábitos e controle a sua irritação. No amor, o esforço fortalece suas conexões e novas possibilidades surgem. Aproveite o dia para fortalecer os seus vínculos. A cor para hoje é a cor azul esverdeado. Bom dia para você.
1: Peixes,
2: ótimo dia para fortalecer parcerias e abrir novas oportunidades de trabalho em sua vida. Também potencializando suas oportunidades de crescimento. Na saúde, aproveite para descansar a mente com lazer e também planos de viagem. Já no amor, as chances de um relacionamento sério ou de uma paquera especial aumentam também. A cor para hoje é a cor amarelo-ouro. E dessa forma, fechamos aqui as previsões astrais do Bom Dia Independência. Previsões astrais que voltam amanhã, a partir das 8 horas da manhã, aqui na 94.1.
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1: Trazendo informação do trânsito para você, carro capota após colidir contra veículo estacionado. Um Jeep Renegade capotou na noite de ontem na rua Guanabara, no bairro Presidente Kennedy, em Francisco Beltrão. Segundo informações, a condutora seguia pela via quando acabou colidindo contra uma GM Tracker, que estava estacionada. Com impacto, o Jeep capotou. Uma equipe do Serviço de Atendimento Móvel de Urgência, SAMU, esteve no local e prestou atendimento à condutora. Ela não sofreu ferimentos e dispensou o encaminhamento ao hospital. A Polícia Militar realizou os levantamentos para a confecção do boletim de sinistro de trânsito. Informação para você aqui através do boletim Delta Rota Segura. 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
1: 9:05, bom dia.
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1: Essa é a rádio que ouve você. Esse é o Bom Dia Independência, seguindo com você nessa manhã de segundona. Excelente manhã pra você, hein?
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1: Por aqui eu vou seguindo com o Bom Dia Independência. Tô devendo aqui a música da Sirley de Arruda, pedi uma do Dalvan. Ô, Sirley, essa moda aqui é boa demais, hein? Pra gente matar a saudade. Já, vamos trazer aqui na programação, tá bom? Obrigado aí pela sua companhia. O Nereu também tá ligado comigo aqui. Também tá pedindo música aqui, oferecendo na programação, né, seu Nereu? Bom dia.
8: Bom dia, Marcelo. Eu quero que você coloque uma música pra mim. Menina no quadro de cabelo, mandando a música pra Tina, a minha namorada.
1: A Tina.
8: Uma música no quadro de cabelo.
1: Valeu, um forte abraço, então. Tá dado o recado. A indicação do 20 destaque aqui na programação do Bom Dia Independência.

0: Tá aí a indicação do ouvinte, a Cirlei pediu e conferiu comigo, né? Dalvan, te amo, te amo, te amo. Moda apaixonada, hein? Pra começar a segundona assim, é estilo aquela uma pra desbotar a saudade, né? Mais ou menos assim. Faz parte, faz parte. Minha amiga Clair Pedroso de Ampere tá ligada comigo. Oi, Clair, como é que você tá? Tudo bem? Passando pra desejar uma ótima segunda-feira pra todos nós. Segundou! Vamos que vamos, hein? Que Deus nos abençoe sempre. Bom dia. Valeu, Clair. Um forte abraço pra você. Obrigado pela sua companhia aqui na programação da Independência FM. Bom demais ter a sua tua sintonia por aqui na programação, tá bom? Por aqui eu vou seguindo com o Bom Dia Independência. São 9 horas e 14 minutos, tá na hora, sabe do quê? 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
0: São 9 horas e 18 minutos. Por aqui eu vou seguindo com o Bom Dia Independência nessa manhã de segunda-feira, levando para você a programação aqui da Independência FM, onde quer que você esteja. Nesse exato momento, estou recebendo aqui no estúdio da Independência o João Carlos, falando aqui sobre o jornalismo e com certeza trazendo atualizações, informações para a gente nesse exato momento aqui na programação. João, bom dia.
4: Bom dia, Marcelo, ouvintes da programação da Independência, exatamente nosso departamento de jornalismo aí apurando sempre as informações, né, e trazendo claro aqui para os nossos ouvintes e lembrando também que sempre as nossas informações, além do rádio, também estão lá nas nossas redes sociais, tem o nosso Instagram também, o rnet.notícias, tem o site também, o rnet.com.br também, que você pode ficar muito bem informado, né? Trazendo informação em relação a um acidente com vítima fatal que foi registrado na madrugada de hoje na PR-471 no trecho Salto do Lontra, Nova Esperança do Sudoeste. Conforme as informações, um veículo Voyage, emplacados aí em Francisco Beltrão, saiu da pista e capotou às margens da rodovia. O condutor Pedro Felipe Alberton, 29 anos, sofreu ferimentos graves. Ele foi socorrido por equipes do SAMU e também da Defesa Civil e é encaminhado para atendimento médico em Nova Esperança do Sudoeste. Apesar dos esforços das equipes de socorro, Pedro Felipe não resistiu à gravidade dos ferimentos e acabou falecendo. As circunstâncias do acidente deverão ser apuradas pelas autoridades competentes. Assim, então, informação aí de última hora em relação a esse acidente ocorrido na madrugada de hoje no trecho entre Salto do Lontra e Nova Esperança do Sudoeste.
0: Com certeza, atualizações aqui e qualquer outro detalhe a gente vai estar trazendo com certeza ao meio-dia. Tem o R Notícias, como o João acabou destacando também, nas nossas redes sociais, simultaneamente aqui com as informações do rádio, a gente está lá postando as atualizações dos últimos acontecimentos aqui da nossa região, principalmente. E, diga-se de passagem, né, esse triste, né? Triste notícia, né? Um acidente de trânsito aí, que infelizmente o condutor veio a óbito, né? Então, tá aí informação para você atualizada aqui na programação. João, obrigado pelas informações aqui.
4: Um abraço, Marcelo, e novamente convidando então você, além de acompanhar, claro, o rádio, acompanha lá, inclusive pode seguir lá o nosso Instagram, né, rnet.notícias, lá e ficar sempre muito bem atualizado. Lembrando, R Notícias também, hoje a partir das 12h25, logo após o horário eleitoral gratuito.
0: Com certeza. Informação para você aqui na programação da Independência FM, por aqui eu sigo com o Bom Dia Independência com você até às 10.
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4: 9:24.
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4: Por aqui eu sigo com o Bom Dia Independência com você. Até às 10 horas da manhã.

0: André Renner, vem me ajudar, rolando por aqui na programação do nosso Bom Dia Independência, fechando mais uma super sequência com você, nessa manhã de segunda, 9h30 agora, por aqui eu vou seguindo com você até as 10 horas da manhã, destacando a boa música, o bom papo, te fazendo companhia e fazendo a trilha sonora da sua manhã. Hoje, segundona, dia 14 de setembro, estamos vivendo o dia de número 257, 38ª semana do ano. Em termos de porcentagens, hein? 70,4% já, ó, de 2026 concluído com sucesso. Hoje comemora-se o dia da cruz, que é celebrado no dia 14 de setembro e corresponde, na tradição cristã, à festa da exaltação da Santa Cruz, né? É uma data especialmente importante para a Igreja Católica e também observada por outras tradições cristãs. Hoje comemora-se também o Dia Nacional do Frevo, comemorado em 14 de setembro, a data que homenageia uma das manifestações culturais mais marcantes do Pernambuco, né? E também um dos símbolos mais conhecidos na cultura brasileira, o frevo, que é um ritmo musical e dança que nasceu aí nas ruas do Recife e tornou-se especialmente associado ao carnaval pernambucano também, com seus passos rápidos, movimentos acrobáticos, aquelas sombrinhas coloridas, né? Você viu na televisão o pessoal que dança com aquela sombrinha e joga a sombrinha pra cá e tudo mais? Pois é. E também bandas de metais e manifestação que reúne música, dança e cultura popular em uma expressão artística única. Inclusive, em 2012, o frevo foi reconhecido pela Unesco como Patrimônio Cultural Imaterial da Humanidade, destacando aí a sua importância para uma identidade cultural também associada ao Brasil. Tá a informação para você na programação. Mudando de assunto por aqui, vamos falar de Mega Sena. Mega Sena que acumulou, né? A Mega Sena acumulou novamente após nenhuma aposta acertar as 6 dezenas do concurso 3057, com o resultado do prêmio principal subiu para 95 milhões de reais para o próximo sorteio. Previsão aí para esta próxima terça-feira, amanhã, né? Os números sorteados foram 2, 4, 16, 21, 48 e 53. Apesar de não haver ganhadores na faixa principal das 6 dezenas, milhares de apostadores receberam prêmios pelas demais faixas, né, de acerto. Ao todo, 86 apostas acertaram 5 das 6 dezenas e receberam mais de R$ 31 mil. Outras 5.234 apostas fizeram a quadra, tirando mais ou menos R$ 863,24. E aí o prêmio principal das 6 dezenas acumulou. E a previsão de valor, né, para a próxima terça-feira, o próximo sorteio, é de 95 milhões de reais. Já dava para resolver uns probleminhas, né? Ou para criar outros também, né? Faz parte. Mas se você for jogar lá e você for contemplado, não se esqueça deste querido locutor que te deu essa dica, tá bom? Bora que bora. Por aqui eu vou seguindo com o Bom Dia Independência. E na sequência já trago por aqui, inclusive, o nosso quadro aniversariante do dia aqui no Bom Dia Independência para você. 9h33.
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0: São 9 horas e 34 minutos. Nota de falecimento. As famílias Nunes de Souza comunicam com o pesar a parentes e amigos o falecimento de Pedro Nunes de Souza, 68 anos. Seu corpo está sendo velado na Capela Mortuária Cristo Vivo de Salto do Lontra. Hoje, às 15 horas, celebração de corpo presente logo após sepultamento no cemitério da comunidade de São Jorge. Noticiamos com pesar o falecimento de Pedro Nunes de Souza. As famílias enlutadas, as nossas condolências.
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0: 9h41.
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0: Tá na hora de mandar aquele alô todo especial pra você que completa idade nova hoje, segundona, dia 14 de setembro. Mas antes, bora cantar os parabéns pra você, aniversariante. Vai!
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0: Sueli Della Barba, que estará de aniversário no dia 17. Ou seja, a família toda participando junto com a gente, homenageando aqui a Sueli. Parabéns, Sueli. Que Deus abençoe com muita saúde, com muita paz, com muito amor no coração. Felicidade sempre. Tem mais aniversariante? Tem sim. A Jaqueline está participando, colocando um abraço especial para o Leandro, que estará de aniversário amanhã, dia 15. Parabéns, Leandro. Felicidades. Tudo de bom. Muitos e muitos e muitos e muitos anos de vida. Quem mais está participando junto comigo? Meu amigo Orlandinho.
1: Ô Marcelo, bom dia.
0: Bom dia.
1: Marcelo, manda um abraço para dona Roseli Mendes.
0: Opa.
1: Que está de aniversário amanhã.
0: Uhum.
1: Que Deus proteja a vida inteira dela, tá bom?
0: Valeu, pode deixar, já está anotado por aqui. Dona Roseli, felicidades, com certeza, muitos e muitos e muitos e muitos e muitos anos de vida. São os nossos aniversariantes aqui na programação da Independência FM. Esse é o nosso quadro aniversariante, que vai ao ar aqui no Bom Dia Independência de segunda a sexta-feira. Sempre, sempre nesse horário aqui, onde você tem a oportunidade, né, de homenagear aquela pessoa que está de aniversário, mandar aí a sua homenagem, dizer o quanto ela é especial para você também, tá bom? Para você, aniversariante, que essa data se repita muitas e muitas e muitas vezes, receba o abraço de toda a equipe aqui da Independência para você, aniversariante do dia!
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0: 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Por aqui eu sigo com o Bom Dia Independência. Lembrar você que daqui a pouquinho, né, dentro de alguns minutos, nós teremos aqui o nosso momento de fé. Momento de oração, que é aquele momento de oração, momento de reflexão que a gente traz sempre aqui no finalzinho do Bom Dia Independência, pra gente fechar com chave de ouro o nosso programa todas as manhãs, tá bom? 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
0: 10 minutos faltando para as 10 da manhã.
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0: Está na hora do nosso momento de fé, momento de oração, momento de reflexão, momento de desacelerar também na nossa manhã de segundona. Eu sei que de repente você começou a segunda-feira aí na correria, tentando deixar tudo em ordem, tudo em dia para começar bem a semana, mas é importante a gente também ter momentos como esse para a gente respirar mais profundamente, para a gente colocar uma organização mental e também desacelerar um pouquinho, né? Portanto, tem o nosso momento de fé que colabora, né, com esse momento especial com você no seu dia, todas as manhãs de segunda a sexta-feira aqui no Bom Dia Independência. Antes da gente trazer aqui o momento de fé, quero lembrar você sobre a peregrinação de Nossa Senhora Aparecida que está acontecendo, né? São 27 dias de fé, oração e comunhão em preparação à novena da Padroeira. Hoje, dia 14, São Sebastião recebe a imagem de Nossa Senhora Aparecida às 19h30. Ontem foi a vez de Barra do Lontra, né? São Roque, Barra do Lontra, em honra a São Roque, né? Que recebeu a imagem. Hoje, São Sebastião recebe aí a imagem às 19h30. Lembrando que, né, em preparação à novena, que vai acontecer, que vai começar no dia 3 de outubro, o início da novena em honra a Nossa Senhora Aparecida, tá bom? Então, para você que tem essa oportunidade de participar, está acompanhando também, que Deus te abençoe, que Nossa Senhora Aparecida te abençoe também nesse momento especial e nesses dias de fé, oração e também comunhão e preparação à novena da Padroeira. Para você que participa com a gente do nosso momento de fé, momento de oração, muitas participações chegando por aqui. Quem participa com a gente aqui, bom dia.
1: Bom dia, Marcelo. É a Nilza. Põe a oração da manhã para mim, para o Simeone, Silimar e Sofia.
0: Obrigado pela participação. Quem mais? Bom dia, Marcelo. Gostaria de participar do momento de fé, pedir oração pela alma da minha mãe, que hoje completa 4 anos de falecimento. Que Deus tenha ela sempre num bom lugar. A Ivete Maria Rizello participando com a gente aqui do nosso

0: momento de fé. Que Deus abençoe você e toda a sua família e também, com certeza, atenda ao seu pedido aí de oração, tá? Quem mais? Bom dia. Gostaria de deixar o nome do meu avô, seu Iraci Ribeiro dos Santos, para um momento de oração pela sua saúde e recuperação dele. Ele precisa de muita oração dos familiares, amigos, conhecidos. A Mariana da Silva, quem está participando, pedindo oração, então, para seu Iraci Ribeiro dos Santos, pela sua saúde e pela recuperação também. Está precisando de oração. Quem mais? A Clair Pedroso, colocando o nome da sua mãe Margarida Pedroso nos pedidos de oração, que essa semana vai fazer um tratamento, que Deus abençoe sempre. Obrigado, Clair, pela sua participação, para a dona Margarida também. Obrigado por estar participando com a gente do nosso momento de fé. Dona Vera Pimentel.
1: Bom dia, Marcelo, que é Vera Pimentel, que é oração para minha família e para meu filho, para tia Tereza, para tia Nai, para o Nereu, que mora em São Isabel, e para Iraci, e para dona Denise, para Sirgei, para Albertino. Deus que proteja elas e proteja você da rádio.
0: Obrigado, dona Vera, pela participação. A Sirlei de Arruda pede oração para o seu filho Lucas, para o seu filho Matheus, para a neta Camila, para a neta Milena. Que Deus e Nossa Senhora Aparecida proteja eles sempre nessas estradas. E para vocês aí da rádio, Marcelo. Obrigado, Sirlei, pela sua participação. Que Deus abençoe você e toda a sua família também. Quem mais? A Jaqueline Aparecida Eleodoro, colocando a sua família em oração. A sua mãe, que vai passar por uma cirurgia. E também seu marido. Que Deus abençoe sempre. Obrigado, Jaqueline, pela sua participação. Quem mais participa junto com a gente? Tem mais áudio aqui. Bom dia.
2: Bom dia, Marcelo, que eu sou Solange Barbosa. Eu queria pedir oração para mim e para toda a minha família, para meu esposo Gilberto. Que Deus proteja todos nós, dê saúde e abençoe nosso caminho. E proteja vocês também, Marcelo, e dê saúde para vocês também. Abençoe o caminho de vocês aí.
0: Obrigado, Solange, pela sua participação. Quem mais participa com a gente? Bom dia.
3: Bom dia, Marcelo. Que é a Lourdes. Quero pedir oração para toda a minha família, para minhas irmãs e todas as minhas filhas. Para toda a minha família. Obrigado se for atendida.
0: Obrigado, Lourdes, você por estar participando com a gente, tá bom? Que Deus abençoe você e toda a sua família, com certeza. Quem mais? Bom dia, Marcelo. Peço oração para toda a minha família. Quem participa com a gente aqui é a Selma. Obrigado, Selma. Selma Bruder Nicolete, participando junto com a gente. Que Deus abençoe sempre. Obrigado pela sua participação aqui no nosso Momento de Fé. Quem mais?
4: Bom dia, meu amigo. É o Márcio Antônio da Lavarba. Queria colocar o nome da minha tia, Soeli, da Lavarba, no quadro do aniversariante aí.
0: Obrigado pela sua participação. Já passou o aniversariante, mas a gente deixa anotado aqui, com certeza. Que Deus abençoe, tá bom? E a você que está aí na sua correria de segunda-feira, calma. Bora respirar profundamente. Bora elevar o seu pensamento a Deus e que possamos juntos trazer a nossa oração dessa segunda-feira, que diz assim: Deus, Criador de todo o universo, agradecemos por mais este dia que chega e com ele uma nova semana. Agradecemos a Jesus pelas bênçãos recebidas na semana que se foi. E agradecemos aos anjos guardiões por toda a proteção que nos foi concedida. Que esta possa ser uma semana de paz, de muita saúde, de muita positividade. E afasta de nós toda maldade e toda maledicência. Que vossa luz bendita e purificadora desça dos céus, inundando o nosso lar, nosso ambiente de trabalho, as nossas ideias, os nossos projetos. Traga paz a toda a nossa família, a nossa cidade, ao nosso planeta. Protegei nossos familiares e amigos, incluindo aqueles que estão distantes, e aqueles que não nos querem bem, que recebam também vossa luz esclarecedora, pacificadora e amorosa. Esteja conosco, Senhor, guiando os nossos passos, inspirando nossas ideias e nos protegendo todos os dias, hoje e sempre. Que assim seja. Amém.
5: Abençoa, Senhor, as famílias. Amém.
0: Abençoa, Senhor, a nossa família. Obrigado pela sua companhia nessa segunda-feira. Bom Dia Independência vai ficando por aqui, mas volta amanhã a partir das 8 horas da manhã. Grande abraço para você, se cuida, fica com Deus, boa segundona e até amanhã. Tchau, tchau.

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16: Fala aí, família! Estou chegando por aqui com o seu Manhã 94 dessa segundona, hein? Dia 14 de setembro. E você, como é que está? Como é que foi seu final de semana? Passou bem? Fala pra mim aí, participe com a gente na nossa programação do Manhã 94. Estou com você a partir de agora até as 11h30 com muita música, informação, alegria no seu rádio. É a sua Rádio Independência 94.1, a rádio que ouve você. Pode participar com a gente também através do nosso WhatsApp, viu? Já está liberado. É só você mandar sua mensagem pra gente aqui então, no 9118-1390. Mande seu áudio, diga seu nome, cidade. Você que está no trabalho, no carro, está em casa, aumente o volume porque tem muita coisa legal rolando por aqui e você vai acompanhar tudo aqui na nossa Independência. Vem com a gente, esse é o Manhã 94 que está no ar.

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1: Muito bem, gente. Música boa toca aqui, né? Pra você que acompanha nossa programação, obrigado você sempre por estar ligadinho com a gente no Manhã 94. Manhã 94, então, aí de segunda a sexta-feira, a gente começando mais uma semana abençoada com você na sua companhia aqui nesta nossa segundona. Vem com a gente, hein, gente, ó. E a previsão do tempo, então, hoje tempo nublado, né? Frio também, com possibilidade de chuva fraca e garoa. A temperatura deve ficar entre 12 e 20 graus aí, gente, viu? É, nesta terça-feira também a tendência é sol entre muitas nuvens, com possibilidade de chuva e temperaturas próximas de 13 a 22 graus. Para você, amigo ouvinte, que está sintonizado com a gente, obrigado você pela sua companhia, né? Um abraço, galera, então, aí das empresas também que estão sintonizados com a gente, pessoal do comércio local e toda a região, pessoal dos bairros, do campo também, que sintoniza a melhor 94.1. Eu sou Vanderlei Almeida e faço companhia para você. É hoje, hein, gente? Segundona, nessa segunda, então, faço companhia para você. Amanhã faço novamente, todos os dias estou com você aqui na melhor. Pessoal, quem quiser também participar com a gente através do WhatsApp, é só você mandar sua mensagem, fique à vontade, viu? Para você mandar sua mensagem, aquele carinho especial para alguém que esteja de aniversário, para aquela pessoa especial da sua vida, é só você mandar aqui no 94, no Manhã 94, que a gente vai atender seu pedido. Chegando, Banda Passarela!
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1: Muito bem, sucesso para você de Banda Passarela, passando por aqui da nossa programação também do Manhã 94. Olha, nota de falecimento. As famílias Nunes de Souza comunica com pesar e parentes e amigos o falecimento de Pedro Nunes de Souza, 68 anos. Seu corpo está sendo velado na Capela Mortuária Cristo Vivo de Salto do Lontra. Hoje, às 15 horas, celebração de corpo presente logo após sepultamento no cemitério da comunidade de São Jorge. Noticiamos, então, com pesar o falecimento de Pedro Nunes de Souza, as famílias enlutadas, as nossas condolências.
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1: É a melhor com você, essa é nossa 94.1, levando sempre alegria no seu rádio e muita música bacana. Vem com a gente, Aroma e Sabor, desta segunda-feira.
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11: Olá, sejam bem-vindos a mais uma semana de Aroma e Sabor. Eu sou a Kelly Gomes, estou aqui para te receber e para te ajudar durante toda a semana, te dando dicas maravilhosas para você incrementar aí, ó, na sua cozinha. E para essa segunda-feira, a gente vai de creme de feijão com couve. Vem aqui para você anotar a nossa lista de ingredientes. Começa com uma xícara de chá de feijão carioquinha, 6 xícaras de chá de água, 4 folhas de couve-manteiga picadas, 2 dentes de alho, 1 cebola e 1 tomate. Aí você vai preparar da seguinte forma. Você vai deixar o feijão de molho de um dia para o outro em 4 xícaras de água. Em seguida, você vai cozinhar em panela de pressão, na própria água do molho, por cerca de 20 minutos ou então até que você note que ele esteja macio. Escalda a couve, pica e reserva. Espere então o feijão amornar e você vai batê-lo no liquidificador com os demais ingredientes, exceto a couve reservada. Aí você vai voltar esse feijão ao fogo para engrossar e apurar o sabor. Quando o caldo estiver bem grossinho, você vai acertar o sal e então colocar a couve e pode servir ainda quente. E essa foi a nossa receita dessa segunda-feira com muito aroma e sabor para você, creme de feijão com couve. Espero que você tenha gostado e amanhã temos mais uma receitinha para você. Até lá!
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1: Muito bem, gente, você acompanhou Aroma e Sabor desta segunda-feira para você ficar ligadinho com a gente nas melhores dicas e culinária, né? Dona de casa vai amar com toda certeza e é claro que você vai acompanhar muita coisa bacana para você nessa semana, né? Nessa semana aí, segunda, terça, nos demais dias aí que for vir, você vai acompanhar muita coisa bacana no nosso Aroma e Sabor. Lembrando que Aroma Sabor aí você acompanha de segunda a sexta-feira aqui na Manhã 94 da nossa Rádio Independência.
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1: Muito bem, gente. Hoje também estou recebendo aqui nos estúdios da Rádio Independência. Estou recebendo aqui, então, a nossa amiga Sônia. Sônia, que está com a gente aqui também. É, rapaz, isso aí. É esse clima, cara. Essa tosse é esse clima, viu? E esse nosso colega aí é o...
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3: Muito bem, Nando Moreno pra você na nossa programação. Nando Moreno, na hora do adeus aqui no Manhã 94. Olha só a nota de falecimento. A PASC Funerária São Luís comunica com o pesar o falecimento de Pedro Felipe Alberton, 29 anos, ocorrido na madrugada de hoje. Seu corpo será velado na Capela Mortuária de Nova Esperança do Sudoeste em horário a ser definido. Noticiamos com pesar o falecimento de Pedro Felipe Alberton, a família enlutada, as nossas condolências.
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2: Você se liga na melhor, você se liga aqui na nossa Rádio Independência, levando a você sempre o melhor em música, alegria no seu rádio. Vem com papo sério agora, desta segunda-feira.
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4: Olá, pessoal, tudo bem? Uma ótima segunda. Tá no ar o nosso quadro Papo Sério. A endometriose é uma condição que afeta o revestimento do útero e atinge muitas mulheres. Ela acontece quando o endométrio cresce fora da cavidade uterina em locais anormais. A doença pode atingir a região pélvica, os ovários, a bexiga e até mesmo o intestino. Além das dores fortes, ela pode causar dificuldade para engravidar e outros problemas. Infelizmente, a causa exata dessa condição de saúde ainda não foi totalmente descoberta. Muitas vezes, os sintomas são descartados por serem parecidos com cólicas menstruais comuns. Essa semelhança com outros distúrbios faz com que o diagnóstico seja bastante complexo. A dor e a cólica intensa podem surgir durante a menstruação, ao urinar ou na relação sexual. Vale destacar que a endometriose não é identificada por meio de exames de sangue simples. A confirmação do diagnóstico geralmente exige um procedimento chamado laparoscopia. Nessa cirurgia, o médico utiliza uma pequena câmera para examinar a cavidade pélvica. Embora não exista uma cura definitiva, diversos tratamentos ajudam a aliviar os sintomas. O acompanhamento médico constante melhora significativamente a qualidade de vida da mulher. O nosso quadro Papo Sério fica por aqui. Uma ótima segunda e até mais.
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2: Muito bem, para você agora ficar por dentro de todas as notícias aí da cidade e da região, estou recebendo então João com a gente aqui nos estúdios. Bom dia, João.
6: Bom dia, Vanderlei. Bom dia, ouvintes da programação aqui da Independência, nesta segunda-feira. Segunda-feira de tempo nublado aqui na nossa Salto do Lontra, né? A temperatura menos, mas que frio, né, cara?
2: Banda. Muito frio, né?
6: E aqui nós estamos, então, com alguns dos destaques do nosso R Notícias. R Notícias a partir das 12h25, logo após o horário eleitoral gratuito. Vereadores mirins visitam a Prefeitura de Salto do Lontra e conhecem a rotina da administração municipal. A Lateia realiza segundo seminário Lontrense Autismo em Foco aqui em Salto do Lontra. Hospital Municipal de Salto do Lontra inicia atendimentos na próxima segunda-feira. Farmácia da Unidade de Saúde do bairro Itaipu começa a funcionar também na próxima segunda-feira. Hemonúcleo de Francisco Beltrão faz apelo urgente por doações do tipo sanguíneo O positivo. Unidade Básica de Saúde do Jardim Primavera, em Nova Esperança do Sudoeste, terá atendimentos suspensos a partir do dia 21 de setembro. Nova Esperança do Sudoeste realiza limpeza e desassoreamento do córrego São Pedro. Homem morre após colisão entre dois carros. Motociclista morre após colisão com ônibus. Motorista morre após veículo sair da pista e capotar entre Salto do Lontra e Nova Esperança do Sudoeste. Corpo carbonizado encontrado em veículo incendiado. Mulher encontrada morta em residência em Nova Prata do Iguaçu. Homem é preso por receptação de motocicleta furtada. Homem é detido com revólver em Nova Prata do Iguaçu. Essas e outras informações, claro, 12 horas,

0: É o Mirosmar na programação aqui do Manhã 94 com você. 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
4: É a sua Rádio Independência com você. Obrigado você pelo carinho, amigo ouvinte. Você que sintoniza na melhor, vem com a gente aí, hein? Segundona. Tá chegando, mamãe, cheguei pra você desta segunda.
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9: Olá, para você que ama o mundo materno, que precisa de várias diquinhas e que tá aqui para ser acolhida e falar sobre os assuntos que nesse momento são muito pertinentes à sua vida. Oi, eu sou a Kelly Gomes e tô aqui para te ajudar, tá? Você inclusive sabia que recém-nascidos não devem usar travesseiro por causa das proporções do corpo? Sim, aos 6 meses, com a cabecinha maior menor, já dá para introduzir um modelo bem baixinho e macio. A partir de um aninho, como os ombrinhos ficam mais largos, o travesseiro precisa ser um pouco mais alto. Assim, a coluna do seu filho fica sempre alinhada e protegida para uma noite de sono saudável. Mas antes dos 6 meses, aí tem que ter muito cuidado, tá bom? Beijão pra você, uma ótima semana. A gente se encontra amanhã. Tchau, tchau.
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4: É isso aí, é da gente. E é claro que você se liga na melhor, na 94.1, né, gente? Levando aqui Rádio Independência, então levando a você muita informação, dicas pra você que sintoniza aqui na melhor. Obrigado a você pela sua participação, pela companhia também, pessoal que está sintonizado com a gente, né? Um abraço à nossa amiga também, a nossa amiga Lisete de Souza está já sintonizada, né? Ô, Lisete, hoje você apareceu um pouco mais tarde, né? Dormiu um pouquinho mais, Lisete, tem que aproveitar, né? Que esse tempo aí tá bacana hoje para dormir um pouquinho mais, descansar, né? Mesmo sendo segunda-feira aí, nada melhor que a gente começar de um jeito mais gostoso, mais tranquilo, né? Começar com o pé direito, é a sua segunda-feira na nossa Manhã 94. Eu sou Vanderlei Almeida e faço companhia para você até às 11h30. Vem junto comigo, muita música bacana, muita informação, dicas para você. 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

Muito bem, gente, essa é sua Rádio Independência 94.1. Esse é seu programa Manhã 94. De segunda a sexta-feira você acompanha aqui, gente, as melhores músicas. E o pessoal que tá ligado com a gente através do nosso WhatsApp também, das redes sociais. Obrigado pelo carinho, viu? Você que tá sempre participando com a gente aí. Nosso amigo também está sintonizado, é Nice e Vanderlei, ó, meu xará aí, né? Está acompanhando nossa programação nesse Manhã 94 também. É, a Nice e Vanderlei estão ligadinho com a gente também. Manda um abraço e manda uma música do Gini Gênio. É, não beba mais. Não beba mais não, né? É isso aí. Então, obrigado, viu, Nice e Vanderlei, então, pelo carinho que está aí mandando agora a sua mensagem na nossa Manhã 94. Você que está sintonizado com a gente aqui, obrigado você pelo carinho, todo mundo acompanhando a nossa programação. Vamos junto, né, nesta segunda-feira para começar o pé direito. Vamos começar de bem com a vida, aproveitando, ligadinho na melhor. Vem com a Rádio Independência, muita música e sucesso rolando por aqui. Country, bitch.

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2: Amiga, a calça wide leg se tornou a queridinha do momento e não é por acaso, não. Com modelagem mais larga, ela é mega confortável, versátil, alonga a silhueta. E no tom off-white, então, garante elegância. Enquanto a versão jeans traz aquele ar bem descomplicado. É uma peça coringa que se adapta fácil a qualquer ocasião do seu dia a dia. Aposte na wide leg para montar um look estiloso e cheio de personalidade.
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9: bom dia pra você. 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
15: Olá pessoal, tudo bem com vocês? Uma boa segunda-feira, mais uma semana iniciando, uma excelente semana para você. E hoje o assunto aqui no Sinal Verde é combustível. Vamos conferir. Combustível batizado estraga o motor e traz um prejuízo gigantesco para o seu bolso. Ele força todo o sistema a trabalhar no limite, na tentativa de gerar eficiência. Além disso, o contato com produtos adulterados acelera o desgaste de bicos e filtros. Abasteça sempre em postos de confiança para proteger o coração do seu veículo. Evite dor de cabeça, valorize o seu dinheiro e rode sempre com tranquilidade.
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9: É isso aí, gente. Então, você acompanhou o Sinal Verde dessa segunda-feira, manhã 94. Lembrando que a gente segue a programação até as 11h30 com muita música, notícia para você. Daqui a pouco também tá chegando aí para você, então, Wesley aí, trazendo as informações, as notícias do esporte também, com resenha esportiva aqui na nossa programação da Rádio Independência. E você que está acompanhando uma ótima e maravilhosa semana, viu, gente? Agradeço você pelo carinho, por você sempre estar juntinho com a gente aqui na nossa Rádio Independência. Começar a sua semana de pé direito, com o pé direito, aproveitando essa segunda-feira. Hoje o clima tá bom aqui em Saldolontra, né? E toda a região aí provavelmente também esteja esse clima bacana, esse clima gostoso aí. Então, gente, atualizando você, né? Atualizando o tempo aí para você em Salto do Lontra, o tempo segue nublado e frio, viu? Frio não é tão frio, mas segue frio aí, com possibilidade de chuva fraca. E garoa também. A temperatura deve ficar entre 12 e 20 graus. É a previsão para você do tempo aqui na nossa manhã 94. Você que acompanha, então, uma ótima e maravilhosa semana para você. Desejo tudo de bom, chegando Rainha Musical. Um forte abraço a todos também. E, é claro, à tarde a gente se encontra novamente aqui na Rádio Independência. Música.

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1: Opa, chegando por aqui na sua rádio hoje com 2 Timóteo 1,7 que diz: pois Deus não nos deu espírito de covardia, mas de poder, de amor e de moderação. Eu sei que o medo tenta te paralisar, mas a presença do Senhor nos equipa com coragem e autocontrole. Então, amigo e amiga, vocês não estão sozinhos. Vocês não precisam enfrentar os desafios do dia a dia com as suas próprias forças, pois o Espírito Santo fortalece sua mente para agir com sabedoria.
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20: Olá, tudo bem? Bom dia. 11h33, hora oficial do Brasil, 11 da manhã, mais 33 minutos. Segunda-feira, segundou, hein, gente? 14 de setembro. O sol apareceu timidamente aí pela manhã. O início da manhã ainda com o tempo bastante nuvens no céu, temperatura amena, mas no decorrer da manhã o sol deu o ar da graça, temperatura agora um pouco mais agradável e a gente chega para ficar com você a partir de agora até o meio-dia, até as 12 horas, até no horário do almoço, aqui na minha, na tua, na nossa resenha esportiva. 991-18-1390 para você mandar o seu recado para cá, escreve o seu nome, o time do coração e a gente vai mandar um abração especial no final da resenha, tá bom? O nome e o seu time do coração pelo WhatsApp 991-18-1390 aqui na nossa resenha esportiva. Final de semana como que foi? Tudo bem? Tudo certo? Tudo em ordem? Semana começando muito bem também? A gente espera que sim. Você que ainda está trabalhando, quem já está indo para casa, quem já está aí tomando um chimarrãozinho antes do almoço, quem está se organizando para aquele momento especial também do almoço, obrigado pela sua audiência. Onde quer que você esteja, o nosso carinho especial. Sejam bem-vindos à resenha esportiva. Está no ar.
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20: Começando com o esporte local em destaque para você por aqui, a gente começa falando da 12ª Taça Esperança de Futebol em Boa Esperança do Iguaçu. Nós tivemos ontem dois jogos fechando a primeira rodada do campeonato. A Taça Esperança tem 8 equipes divididas em 2 grupos, jogam todos contra todos nos respectivos grupos e os 2 melhores de cada chave avançam para a semifinal. É a competição que é organizada pelo município de Boa Esperança do Iguaçu, os jogos são lá no Estádio Municipal de Boa Esperança. E a gente vai conferir agora com o diretor de esportes, o Leandro Secato, como que foi então esse final de semana, os 2 jogos desse domingo que fecharam a primeira rodada. Conta aí pra gente, Leandro, bom dia.
21: Bom dia, Wesley, bom dia, amigos do Resenha Esportiva, especial nosso povo do Boa Esperança do Iguaçu. Então, na tarde de ontem, tivemos o fim da primeira rodada da nossa 12ª Taça Esperança Cressol de Futebol, onde se enfrentaram ontem às 14 horas Cruzeiro do Iguaçu e Nova Prata, onde Cruzeiro venceu por 1-0, e às 16 horas estreia de Nova Esperança e Salgado Filho, onde Nova Esperança ganhou de 3-0 de Salgado Filho. Então, na tarde de ontem, 2 jogos, várias equipes estreando pela primeira vez, né? O nível, que nem a gente já falou, um nível muito alto do campeonato, e o público vindo ao estádio, então a gente fica muito feliz, né? Finalizando, que nem eu falei, a primeira rodada da nossa Taça Esperança, um campeonato de tiro curto, né? Onde cada jogo é muito importante. Então, na tarde de ontem, 2 grandes jogos, né? Agradecer as equipes que vieram, o pessoal que veio participar, e desejar boa sorte às equipes, né? Que estrearam ontem. E já fica o convite para o próximo domingo, né? Próximo domingo, dia 20, aí a gente já dá início à segunda rodada, com vários confrontos, né? Onde às 14 horas se enfrenta Quedas do Iguaçu e Nova Esperança. E às 16 horas, Boa Esperança do Iguaçu e Nova Prata. Então fica o convite, pessoal. Agradecer ao nosso prefeito Giva, aos vereadores aí, nosso vice Bianchini, pessoal da Cressol, toda a parceria. O município está de portas abertas e aguardando vocês para o próximo domingo aí com mais 2 grandes jogos.
20: Muito bem, obrigado, Leandro. Está aí a informação então para você em relação à 12ª Taça Esperança de Futebol em Boa Esperança do Iguaçu. Um destaque aí para a vitória então de Nova Esperança do Sudoeste. O Esperança bateu a equipe aí de Salgado Filho pelo placar de 3-0. São 11h37 agora.
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20: Vamos destacando a Copa Sudoeste de Futsal, a Exupar, o futsal feminino, porque teve jogos no final de semana. A equipe de Salto Lontra foi até Chopinzinho, acabou perdendo por 6-1 e, com esse resultado, a segunda derrota das meninas aqui do Salto. No outro jogo também aí, que a gente acompanha sempre, a equipe de Nova Esperança do Sudoeste, então, o Esperança bateu Bela Vista, empatou com Bela Vista da Caroba em 2-2 em casa. A equipe de Nova Esperança, as meninas de Nova Esperança estrearam também aí, então, nesse último sábado, e empataram em casa contra Bela Vista em 2-2, isso pela Copa Exupar de Futsal Feminino. Muito bem, a gente segue trazendo os destaques aqui no nosso esporte e hoje com a participação especial também aqui com a gente do Paulo César Bruslin, o Hércules, diretor do Esporte Salto Lontra, técnico do Salto Futsal junto com o Magdiel e presidente da AESUPAR. É pouca coisa o menino, hein? Seja bem-vindo, Hércules, bom dia.
3: Bom dia, Wesley, bom dia a todos os ouvintes da Resenha Esportiva. Paulo César Bruslin Internacional.
20: É colorado, vai levar um abraço no final, né? Já está registrado aqui, no final vai ganhar abraço da resenha. Bom, Hércules, vamos começar com o nosso esporte local. Nós teríamos aí nesse final de semana o voleibol masculino e feminino, mas a rodada não aconteceu, porque teve também algo muito importante aí no nosso ginásio de esportes Vermelhão. Pessoal do setor de obras trabalhou incansavelmente na instalação das cadeirinhas, Hércules, o nosso ginásio cada vez mais bonito e mais confortável.
3: Com certeza, né, Wesley? Uma notícia boa para os nossos torcedores. Até eu fiquei ansioso hoje de manhã em fazer um vídeo, em postar, mas eu acredito que vamos deixar para quinta-feira, né,
20: deixar
3: Wesley?
20: Deixar surpresa, né?
3: Isso, vamos deixar para quinta-feira os torcedores que se fazerem presente no Ginásio Municipal de Esporte, obviamente prestigiando e torcendo pela equipe de Salto Lontra, onde enfrentamos a equipe de Planalto. Vamos enfrentar a equipe de Planalto pela terceira rodada da Exupar na categoria masculina. Então que vão ter essa grata surpresa, né? Um sonho aí meu também, dessas cadeirinhas, obviamente, juntamente com toda a nossa administração municipal. E graças a Deus está pronto, né, Wesley? Tu já teve o prazer de ir lá olhar, então tá coisa mais linda agora as cadeirinhas. São 800 e poucas cadeirinhas, 800 e poucas pessoas acomodadas, sentadas, e obviamente os torcedores que têm aquele costume de ficar em pé atrás da trava ali, né, azucrinando o goleiro adversário, com certeza isso daí vai motivar mais os nossos atletas também, a torcida pode se fazer presente, e a novidade da Lontrinha, né, também, né, Wesley, que quinta-feira ela vai aí ser apresentada no Ginásio Municipal de Esporte, representando o esporte de Salto Lontra. Então tudo isso daqui é um atrativo para que os torcedores se faça um presente quinta-feira no Ginásio Municipal de Esporte às 20 horas, torcer pela equipe do Salto, olhar as melhorias que estão sendo feitas, ver a estreia da Lontrinha no nosso ginásio e, obviamente, não acaba por aí as reformas, né, Wesley? Tem muito mais para vir aí no nosso ginásio Vermelhão.
20: Já muito foi feito e muito está sendo feito e será também, né, Hércules? Porque realmente a casa do Salto Futsal está cada vez mais aconchegante, mais bonita para o torcedor aqui de Salto Lontra, para quem vem de outras cidades, enfim. A gente quer só reforçar então o pessoal do vôlei, todos estão sabendo, mas a gente quer reforçar essa informação, né? Os jogos que seriam nesse final de semana então, tanto do masculino quanto do feminino, que devido a essa instalação das cadeirinhas, fica para o próximo final de semana, para o próximo domingo, né, Hércules?
3: Exatamente, né, Wesley? Nós tínhamos a expectativa de aprontar as telas ao meio-dia no domingo, mas é muito trabalho. Então eles já começaram no sábado pela manhã e acabaram no domingo ali pelas 18 horas da tarde. Então a gente teve que cancelar essa rodada, mas essa rodada que nós cancelamos nesse final de semana, obviamente fica para o próximo final de semana. Nós teremos aí no domingo, então, pelo feminino, o primeiro jogo às 14h30. A equipe da Prada enfrentando a equipe de Sem Pressão, Só Diversão. O segundo jogo, às 15h30, Igreja Quatro Fases enfrentando a equipe do Salompas. E pelo vôlei masculino, às 16h30, Olaria Vôlei enfrentando a Aliança Vôlei. E fechando essa segunda rodada do masculino, às 17h30, a equipe da Igreja Quatro Fases enfrenta a equipe do Meia Boca Júnior Sintético Laurindo.
20: Muito bem, isso é no voleibol masculino e feminino, tem também o misto que está acontecendo aqui em Salto do Lontra. Hércules, tivemos as nossas meninas do futsal aí na Copa Sudoeste na Exupar, acabaram perdendo fora de casa no sábado por 6-1 para Chopinzinho, mas é como você diz sempre, né? É um projeto que está começando e aos poucos elas vão ganhando essa experiência também.
3: Exatamente, Wesley, a gente sabe, nós pegamos uma equipe, uma chave fortíssima também, nós pegamos Capanema, o atual campeão dessa da edição passada, o Chopinzinho, que sempre tem uma equipe fortíssima, sempre está entre as quatro, e a equipe de Neas Marques, uma equipe já mais preparada que a equipe de Saldo Londra, mas com certeza, que nem você falou, né, Wesley, passo a passo, ano a ano, a gente vai encorpando a equipe do futsal feminino aqui no Saldo Londra também, para que futuramente aí novos atletas que vêm surgindo consiga chegar à equipe principal, agregar e com certeza aí buscar as primeiras vitórias, que isso é muito importante para a sequência dessas atividades do feminino aqui do nosso município.
20: A equipe do Salto vai jogar novamente agora no futsal feminino, dia 20 de setembro, então, contra Enéas Marques, né? Essa é a informação que a gente tem por aqui. E também o Esperança empatou com Bela Vista em 2-2. O Esperança joga fora de casa no próximo final de semana contra São João. Seguindo a ordem cronológica, então, para reforçar de novo, Hércules falou um pouquinho, né? Quinta-feira, gente, os jogos da Série Ouro do futsal normalmente são na terça-feira. Seria amanhã, mas não é amanhã. O Salto vai jogar quinta-feira dessa semana aqui no Vermelhão contra Planalto. Teve essa mudança de agenda, Hércules.
3: Exatamente, Wesley. A equipe profissional do Ampere, do Planalto, ele, se eu não me engano, ele disputa a Taça ou a Copa Brasil. E eles têm um jogo em casa na terça-feira. Então eles não podiam fazer todo o cronograma aí de dois jogos no mesmo dia, né? Porque a diretoria é a mesma que toca o profissional, toca aí a equipe da Exupar. Então a gente entrou num bom senso, lembrando que sempre o Mauro também nos procurou, que é uma pessoa aí que também já teve seu trabalho realizado aqui no município de Saldo Lontra, e a gente entrou num bom senso e foi transitado.

0: joga em casa. Apoio da torcida é fundamental, Hércules.
1: É, precisamos do apoio da torcida, né, Wesley? Precisamos que a torcida compareça no ginásio. Sempre lembrando que não temos a cobrança de ingresso, então a torcida pode ir. Já vai ter o aconchego das cadeirinhas aí para ficar melhor aconchegados. Então a gente precisa do apoio da torcida, que nem eu falei, uma equipe modificada, uma equipe que precisa bagagem ainda para alguns atletas. Então com certeza é um jogo de vida ou morte. O resultado de Marmeleiro e Planalto nos ajudou ainda, que deu um empate também, então Planalto ficou com um ponto. Marmeleiro ficou com 2, a equipe de Vitorino se distanciou com 2 vitórias, 6 pontos, mas nós temos que buscar o nosso objetivo, que é buscar esses primeiros 3 pontos. Obviamente, vencendo esse jogo aqui em casa na quinta-feira, iremos a 4 pontos. Agora a gente já tem que torcer para a equipe do Vitorino, né? Que vença os seus jogos aí, se distancie na liderança, para que a gente consiga fazer o nosso trabalho aqui e quem sabe se classificar em segundo dessa chave.
0: É importante esse jogo então para a equipe de Saldo Lontra, né? Está todo mundo convidado, como disse o Hércules, escadeirinha para ver no ginásio, ver a lontrinha, tem todos esses atrativos também à parte aí e claro, sem cobrança de ingresso, como sempre aqui no Ginásio de Esportes Vermelhão. No domingo o Salto joga na Taça Esperança, Hércules?
1: Não, nós folgamos.
0: É no outro, né?
1: É no outro domingo.
0: Salto vai jogar lá na Taça Esperança de Futebol em Boa Esperança do Iguaçu e o próximo adversário é Cruzeiro do Iguaçu?
1: É Cruzeiro de Iguaçu.
0: Um jogo importante também. Jogo a equipe acabou perdendo a estreia, mas tem um grande elenco para esse ano.
1: É, buscávamos a vitória, né, Wesley? Você esteve lá, transmitiu esse jogo aí, Saldo Lontra buscou a vitória do começo ao fim. Infelizmente, como eu frisei, é uma equipe da casa, uma equipe que se defende muito bem, joga por uma bola e infelizmente para a equipe do Saldo Lontra, eles acharam um belíssimo gol aí, um gol de fora da área, um chute de extrema felicidade do jogador aí da equipe da Boa Esperança, onde acabou fazendo o gol e Saldo Lontra teve as chances, bola na trava, o goleiro se destacou, o goleiro adversário se destacou, Saldo Lontra saiu com essa derrota, mas temos que ter a consciência agora, pensar no próximo jogo, buscar esses 3 pontos e quem sabe aí a gente ainda tem a chance, né, de se classificar em primeiro, vencendo os 2 jogos e torcendo por um tropeço aí da Boa Esperança, Saldo Lontra se classificar para a próxima fase da Taça Esperança.
0: Sem dúvida, e vai com tudo a equipe do Salto nesses 2 jogos para buscar o resultado positivo também lá na Taça Esperança de Futebol, que o Salto já foi campeão, inclusive, no ano de 2019. Hércules, aproveitando a sua participação aqui com a gente também, a gente está falando de muitas melhorias de investimentos no Ginásio de Esportes Vermelhão, que já está aí muito bonito, e os trabalhos no ginásio não param, mas a gente quer saber um pouquinho também do estádio Sebastião Maria, torcedor, o pessoal que está nos ouvindo agora, como que está também a questão aí do nosso estádio, do Campo Grande?
1: Wesley, o campo, nosso estádio Sebastião Maria, ele é um pouco mais demorado, né? Nós priorizamos a finalização do Ginásio Municipal de Esporte, mas obviamente não abandonamos o estádio Sebastião Maria, onde a gente está na manutenção da grama, que nem foi frisado anteriormente, tivemos o problema da lagarta, onde prejudicou muito a nossa grama, mas estamos corrigindo, está quase fechada totalmente. Nós temos a construção dos banheiros que fica atrás da Copa, que já está em fase de licitação. Obviamente, agora, tendo empresas vencedoras, a gente vai fazer esses banheiros, uma copa, uma cozinha aí nas arquibancadas do fundo, né? Para melhor aconchego dos torcedores que ficam lá no fundo, principalmente pro sexo feminino, né, Wesley? Senão elas tinham que se deslocar lá de trás da trava, vir aqui na entrada do nosso estádio para fazer suas necessidades. Então, tendo os banheiros ali, com certeza é um aconchego mais, umas melhorias. E, obviamente, com toda a pintura que será feita, a iluminação, a gente já está também testando elas semanalmente, onde os meninos estão indo lá treinar quando podem. A gente sabe que todo mundo trabalha, mas no momento que eles nos pedem que a gente vá lá e liguem as luzes para eles fazerem os seus treinamentos, a gente está indo lá atendendo o pedido deles. Com certeza isso daí uma etapa mais na nossa administração, no nosso esporte Saldo Lontra, e com certeza isso daí será feita muitas melhorias para melhor atender nossos torcedores.
0: Muito bem, então a gente traz sempre a participação do Hércules, sempre novidades no nosso esporte. Hércules, obrigado pela sua participação aqui na Resenha Esportiva. Seu nome já está anotado, internacional também, para mandar um abração especial daqui a pouquinho. Tendo novidades, estamos sempre de portas abertas, Hércules.
1: Com certeza, a gente que agradece, né, Wesley, é o trabalho da imprensa aí, que é muito importante, não só no esporte de Saldo Lontra, mas obviamente na Isupar. Eu, como presidente, A gente sabe que vocês nos acompanham

0: e transmite essas imagens para os torcedores que não podem se fazer presentes nos locais de jogos, ficar no aconchego do seu lar, no aconchego de sua casa, prestigiando os eventos, assistindo as partidas, transmitido pela Independência também.
1: Valeu. Obrigado, então, Paulo César, Bruce Lee, o Hércules com a gente por aqui. Lembrando, então, Copa Sudoeste Futsal, a Isopar 2026. Amanhã o Esperança joga em casa. Amanhã, terça-feira, o Esperança recebe Coronel Vivida. Grande jogo. 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E o Salto, na quinta-feira, dia 17, no Vermelhão, aqui em Saldo Londra, contra Planalto. Transmissão aqui na 94.1 na Independência e também no nosso canal do YouTube. 10 por meio-dia, já já, o Brasileirão pra você.
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4: Hora certa, não se perca na hora, meu amigo, minha amiga. Agora 11h54.
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4: Brasileirão para você em destaque aqui na nossa 94.1, na Resenha Esportiva. Vamos começar pela Série A do nosso Campeonato Brasileiro, então. Os confrontos da 27ª rodada, os resultados. Nós tivemos Atlético Paranaense e Coritiba no Clássico Paranaense 3-3. O Atlético Mineiro venceu o Fluminense por 3-1. O Vasco bateu o Grêmio por 2-1. E Internacional fora venceu a Chapecoense por 2-1. O Palmeiras em casa no Clássico Paulista venceu o São Paulo por 2-0. Botafogo e Bragantino ficaram no 1-1. O Santos venceu o Cruzeiro por 2-1. Mirassol e Vitória empataram em 2-2. O Flamengo ontem em casa no Maracanã bateu o Corinthians por 2-1 com 70 mil torcedores no estádio. Hoje, para fechar de vez essa rodada, às 8 da noite tem Bahia e Remo. A classificação da Série A após esses confrontos está assim: em primeiro o Flamengo com 57 pontos, em segundo o Palmeiras com 56, coladinho o Verdão, em terceiro o Atlético Paranaense e o Furacão com 46 pontos, em quarto o Fluminense com 45, em quinto o Bahia, que joga hoje, tem 43 pontos, em sexto o Cruzeiro com 42, sétimo o Atlético Mineiro com 39, oitavo o Coritiba 38 pontos, nono o Bragantino com 36, décimo o Santos com 35 pontos, 11º São Paulo com 33, 12º Vitória com 33 pontos, 13º Corinthians com 32, 14º Botafogo também com 32 pontos, 15º Mirassol com 29, 16º Grêmio, uma posição acima da zona do rebaixamento, o Tricolor Gaúcho está com 28 pontos. Na zona da degola no rebaixamento, Vasco com 28 pontos em 17º, 18º, o Internacional, também com 28 pontos. 19º, o Remo, joga hoje, tem 23 pontos. E em 20º, na lanterna, a Chapecoense, com apenas 17 pontos. Esse é o panorama da Série A do Campeonato Brasileiro. Vamos agora com as informações da segundona para você. A Série B do Campeonato Brasileiro, nós já tivemos a abertura então da 28ª rodada, pela 28ª rodada da segundona. Ontem, Atlético Goianiense goleou o Criciúma por 4-0. Atlético Clube, fora de casa, venceu o Juventude ontem por 2-0. Nós tivemos Novo Horizontino e Cuiabá empatando em 1-1 ontem. Fortaleza e Ceará também ficaram no 1-1. Hoje, 19h30, tem Botafogo de São Paulo e Goiás. No mesmo horário, América Mineiro e São Bernardo. 21h30, nessa segunda-feira, Avaí e Vila Nova. Amanhã, 19h30, o Londrina recebe a Ponte Preta. No mesmo horário, amanhã tem Náutico e Operário aqui do Paraná. O Operário joga fora. E às 21 horas amanhã, para fechar de vez, então, a 28ª rodada da Série B, jogam às 9 da noite amanhã, CRB e Sport. Vamos conferir como está a classificação da segundona. Em primeiro, Novo Horizontino, em segundo, Juventude, os dois com 50 pontos. Em terceiro, Fortaleza com 48. Em quarto, Vila Nova. Quinto, Criciúma, os dois com 47 pontos. Em sexto, Atlético Goianiense com 46. Sétimo, Operário com 43. Oitavo, CRB com 42 pontos. Nono, Sport com 41. 10º Atlético Clube com 40, 11º Cuiabá também 40 pontos, 12º Náutico com 37, 13º Goiás com 36 pontos, 14º São Bernardo com 35, 15º Ceará com 32, 16º Botafogo de São Paulo com 31 pontos. Na zona do rebaixamento da segundona, em 17º o Avaí com 29 pontos, 18º Londrina com 25, 19º América Mineiro com 17, em 20º na lanterna a Ponte Preta com apenas 10 pontos. Esse é o panorama da da Série B do Campeonato Brasileiro. Destaque agora a Fórmula 1 para você. Antonelli venceu e abriu a 81 pontos na liderança da Fórmula 1, chegando a 81 pontos o Antonelli. Eduardo Amaral conta os detalhes para a gente das pistas.
6: O italiano Kimi Antonelli venceu sua 8ª corrida na carreira neste domingo e se consolidou como líder do Campeonato Mundial de Fórmula 1. O jovem piloto foi beneficiado pela decisão da McLaren de não parar Lando Norris durante o safety car. Com isso, o piloto da Mercedes herdou a posição e se sagrou como grande vencedor do GP da Espanha, disputado no circuito de Madrid, um novo palco da categoria no país da Península Ibérica. O erro da equipe McLaren custou o segundo lugar do pódio de Lando Norris, que acabou ficando com o piloto da Red Bull, Max Verstappen. Norris completou o pódio, chegando em terceiro lugar. Além da vitória, Antonelli também contou com os maus resultados dos principais concorrentes ao título. O colega de equipe, George Russell, terminou a corrida apenas na 5ª posição. Já Lewis Hamilton, da Ferrari, abandonou a corrida. Com o resultado, Antonelli chegou a 292 pontos, abrindo 81 de vantagem para Russell, vice-líder na disputa ao título deste ano. 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
4: Obrigado, Eduardo, pelas suas informações. 11h59 aqui na nossa resenha esportiva, faltando um para o meio-dia. Vamos para os abraços de hoje, então. Dolores Gomes Soares, gremista. Gladinor Paulo, gremista. O Gladinor, o amigo Ganso também, deixa eu ver aqui. Laura Gonçalves dos Santos, gremista. Sábado está de aniversário. Parabéns, então, para você, Laura. Tudo de bom, saúde, paz e felicidades. Paulo César, Bruxelinho, Hércules, Colorado.
7: Aquele abraço!
4: Valeu, gente. Obrigado a todos pelo carinho da audiência em mais uma resenha esportiva. A semana está só começando. Até sexta, claro, muitas novidades, muitas informações do esporte local, estadual, nacional, internacional. É tudo para você aqui na nossa 94.1. Tenham todos um excelente almoço, uma ótima tarde e uma excelente semana. Valeu! Até amanhã às 11h30 na resenha.
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5: E aí, como que está a sua segunda-feira? Tudo bem? Muito boa tarde para você hoje, 14 de no ar com a edição 8.489 e notícias.
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5: Vereadores mirins visitam Prefeitura de Salto do Lontra e conhecem rotina da administração municipal. A Latéia realiza segundo seminário lontrense Autismo em Foco em Salto do Lontra. O Hospital Municipal de Salto do Lontra inicia atendimentos na próxima segunda-feira. Farmácia da Unidade de Saúde do bairro Itaipu começa a funcionar também na próxima segunda-feira. Hemonúcleo de Francisco Beltrão faz apelo urgente por doações do tipo sanguíneo O positivo. Unidade Básica de Saúde Jardim Primavera de Nova Esperança do Sudoeste terá atendimento suspenso a partir do dia 21 de setembro. Nova Esperança do Sudoeste realiza limpeza e desassoreamento do córrego São Pedro. Homem morre após colisão entre dois veículos. Motociclista morre após colisão com ônibus. Caminhonete capota e motorista de 68 anos fica ferido. Motorista morre após veículo sair da pista e capotar entre Salto do Lontra e Nova Esperança do Sudoeste. Polícia Rodoviária Federal apreende 9.600 frascos de TIRS hepatite. Polícia Rodoviária Estadual apreende caminhão com 390 quilos de maconha. Dois são presos. Corpo carbonizado é encontrado em veículo incendiado. Mulher encontrada morta em residência em Nova Prata do Iguaçu. Homem é preso por receptação de motocicleta furtada. Homem é detido com revólver em Nova Prata do Iguaçu. Essas informações, a partir de agora, no RI Notícias.
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5: Iniciando nosso RI Notícias nesta segunda-feira, hoje 14 de setembro de 2026. E vereadores mirins visitam a Prefeitura de Salto do Lontra e conhecem a rotina da administração municipal. Informações na reportagem de Clóvis Antunes.
6: Os vereadores mirim de Salto do Lontra estiveram na tarde da última sexta-feira, dia 11, em visita à Prefeitura Municipal. A atividade proporcionou aos estudantes a oportunidade de conhecer a estrutura administrativa do município e o funcionamento do gabinete do prefeito. Durante o encontro, os jovens parlamentares foram recebidos pelo prefeito, que conversou com os estudantes e apresentou detalhes da rotina da administração municipal, além de atividades e ações desenvolvidas no município. Os vereadores mirim tomaram posse no dia 19 de agosto e terão mandato até dezembro deste ano. A iniciativa integra o programa Parlamento Jovem, desenvolvido pelo Tribunal Regional Eleitoral do Paraná, TRE, em parceria com a Câmara Municipal de Vereadores. Em Salto do Lontra, o projeto conta com a participação da Escola Estadual Cívico-Militar Jorge de Lima. Estiveram no gabinete do prefeito Fernando Cadore, Ana Madruga, vice-prefeita, a líder do governo na Câmara, Marli Bertoncelli, a assessora da presidência da Câmara, Fabiana Simões Pires, e pedagoga e coordenadora do projeto na escola, Isilda de Andrade. A visita faz parte das atividades de formação dos vereadores mirins e busca aproximar os estudantes do funcionamento do poder público, contribuindo para ampliar os conhecimentos sobre a administração pública, cidadania e participação na comunidade. Para o RI Notícias, Clóvis Antunes.
5: Obrigado, Clóvis. E a Associação Lontrense dos Amigos com Transtorno do Espectro Autista, a Lateia, realizou no último sábado o segundo Seminário Lontrense Autismo em Foco, aqui em Salto do Lontra. O evento foi realizado no Centro de

0: eventos no município e reuniu famílias, profissionais e integrantes da comunidade para um dia dedicado à informação, à conscientização e à troca de conhecimentos sobre o transtorno do espectro autista, TEA. A programação contou com palestras de profissionais de diferentes áreas relacionadas ao desenvolvimento infantil, educação, saúde e comportamento. Entre os entrevistados esteve Dr. Fábio Oliveira, mestre e doutor em educação e especialista em análise do comportamento aplicada à ABA. Durante o seminário, ele abordou a educação especial na perspectiva da educação inclusiva e destacou a importância da participação das famílias e dos profissionais para que as políticas de inclusão sejam efetivamente colocadas em prática. Segundo Fábio, a participação da comunidade é fundamental tanto para a elaboração quanto para a execução das ações voltadas à inclusão, especialmente no ambiente escolar.
1: Uma perspectiva de uma educação especial na perspectiva de uma educação inclusiva e fazendo com que isso se efetive na prática. E é muito importante a participação da família, dos profissionais que participaram do evento, justamente para aprender como faz a elaboração desse documento, como cobra isso na prática, enfim. A participação da comunidade em geral vai ser muito útil, tem sido muito útil na elaboração desse documento, tanto na execução quanto na prática mesmo em sala de aula.
0: O evento também contou com a participação da doutora Luciane Martignoni, pediatra e alergista e professora da Unioeste, que falou sobre os aspectos da imunologia no autismo. Ela destacou a importância de observar sinais e sintomas comportamentais que possam estar relacionados a alergias, intolerâncias alimentares e processos neuroinflamatórios. Para a médica, a identificação dessas condições pode contribuir para um melhor acompanhamento e para o desenvolvimento das crianças.
2: Nós realizamos uma palestra para a Associação Salto do Lontra, a Lateia, sobre os impactos da imunologia no autismo, onde a gente abordou que genes que estão envolvidos com alterações neuroinflamatórias também estão envolvidos com autismo. E a importância de conseguir identificar sinais, sintomas comportamentais que podem estar demonstrando que atrás de tudo isso existe um sofrimento, seja ele de alergias, intolerâncias alimentares e também de uma neuroinflamação. É uma alegria poder participar e trazer pequenas informações que vão auxiliar para o neurodesenvolvimento de nossas crianças aqui do Salto do Mundo.
0: Outro palestrante foi o fonoaudiólogo Rômulo Porto, que abordou questões relacionadas à comunicação e à linguagem no ambiente escolar. Ele destacou a importância de compreender os processos de comunicação e criar estratégias que facilitem a interação e o aprendizado das crianças. Rômulo avaliou positivamente a participação do público e agradeceu à Lateia pela oportunidade de contribuir com o evento.
3: Sobre a linguagem, todos os seus processadores dentro da sala de aula, para um público foi muito legal, como foi importante falar sobre a comunicação nessa sala de aula, como é importante entender esse processo de comunicação, criar essas estratégias e facilitar o processo dessas crianças, o entendimento da funcionalidade dessa comunicação. Queria agradecer a oportunidade a todo mundo da associação.
0: O Dr. Matheus Alckmin, psiquiatra especialista em TDAH e ansiedade, também participou da programação. Ele ressaltou a importância da presença de famílias, profissionais e da comunidade em discussões relacionadas ao autismo e destacou que encontros como o seminário podem proporcionar novos conhecimentos e maneiras de lidar com as situações enfrentadas diariamente por crianças e adultos.
4: Primeiramente, eu queria agradecer o convite da Lateia. Muito gratificante ver outros profissionais, ver as famílias, ver outras pessoas participando e aprendendo um pouco mais sobre esse tema que é extremamente relevante hoje em dia. Então, parabéns, muito legal. E espero que isso leve às famílias e aos profissionais novos aprendizados, novas maneiras de lidar com as crianças e com os adultos que passam por essas situações no dia a dia.
0: O seminário contou ainda com a participação do Dr. Cassiano Goulart, pediatra, oncologista, infanto-juvenil e intensivista, que destacou a importância da troca de conhecimentos sobre a relação entre neuroimunologia, autismo e neurodesenvolvimento. Segundo ele, ampliar o conhecimento sobre o tema pode contribuir para a criação de ferramentas de abordagem e prevenção de condições que possam interferir no desenvolvimento infantil.
5: Ficamos muito agradecidos pelo convite, pela oportunidade de estar aqui, somando junto com o pessoal que está envolvido na causa. É um tema bastante complexo sobre a neuroimunologia, no autismo, no transtorno de atenção hiperatividade, porém isso é muito importante para que a gente possa fazer ferramentas, né, de abordagem e prevenção de doenças, né, que possam alterar, né, o neurodesenvolvimento dessa criança ou trazer infecções graves ou outras doenças importantes.
0: De acordo com a organização, o segundo seminário Lontrense Autismo em Foco teve como objetivo ampliar o acesso à informação, promover a conscientização sobre o autismo e fortalecer o conhecimento de famílias, profissionais e da comunidade. A iniciativa promovida pela Alateia, entidade que atua em Salto do Lontra na defesa, apoio e promoção de ações voltadas às pessoas com transtorno do espectro autista e suas famílias. E o Hospital Municipal Adir Cis Bruce Cadori, aqui de Salto do Lontra, começa a atender a população a partir da próxima segunda-feira, 21 de setembro. Nesse primeiro momento, o atendimento que será transferido para a nova estrutura é o pronto atendimento com funcionamento 24 horas e atendimento voltado aos casos de urgência e emergência. Como destaca a secretária municipal de saúde, Elaine Gonçalves.
6: Então, o coração bate forte, né, quando a gente fala disso, e é um orgulho, uma satisfação muito grande poder estar aqui, então, informando a nossa população oficialmente. O Hospital Municipal, então, inicia suas atividades na próxima segunda-feira, dia 21 de setembro. Com certeza, um dia que ficará marcado, né, para nós, profissionais de saúde, a gestão do município. É uma espera de muito tempo nossa, da gestão, da população, e que aí está, né, contando os dias agora para iniciar as suas atividades.
0: A enfermeira e diretora do pronto atendimento, Marielle Ribeiro Lira, destaca que a mudança não significa que o hospital passará a oferecer inicialmente consultas com especialistas. O pronto atendimento continuará exercendo a mesma função que já desempenha atualmente, mas passará a funcionar dentro do hospital.
7: Uma situação muito importante é a população entender o seguinte: não é porque nós estamos migrando com o pronto atendimento para o hospital que nós vamos ter atendimento de especialidades, né? Então, a gente continua com os mesmos serviços que hoje nós temos no pronto atendimento, né? A urgência e emergência, ela vai migrar lá para dentro. Então, ela vai ser a porta de entrada para o internamento do hospital. Todo esse caminho para a consulta com uma especialidade, ela continua sendo pelas UBSs, né? Então, as UBSs vão continuar funcionando, elas não vão fechar, isso segue o fluxo normal, né? Então, o pronto atendimento lá dentro do hospital, ele continua com a mesma função que hoje ele tem aqui, onde ele está estruturado. O atendimento da urgência e emergência, aquele caso que não dá para esperar, né? Aquele caso que não faz uma semana, 15 dias, né? Que você está ali com uma dor, com um sinal e sintoma, e aí você procura o pronto atendimento. O importante é discernir essa diferença, né? Então, o hospital tem o pronto atendimento como porta de entrada, mas em situações ali que precisam do atendimento rápido, né? Então, aconteceu um acidente, um corte, uma dor no peito, né? Uma febre alta. Então, são situações que sim, ela pode ser aí procurada através do pronto atendimento para que a gente faça a avaliação aí do seguimento.
0: A secretária de Saúde, Elaine Gonçalves, explica que a abertura do hospital ocorrerá de forma gradativa. Após a organização e consolidação do fluxo do pronto atendimento, novos serviços serão implantados, incluindo os internamentos clínicos e, posteriormente, o funcionamento do centro cirúrgico.
6: Nesse primeiro momento, é a transferência do serviço, né? O pronto atendimento, que hoje funciona aqui próximo à prefeitura, ele vai passar para dentro do prédio do hospital. Então, o pronto atendimento 24 horas estará dentro do hospital. E é, então, a porta de entrada para a internação hospitalar. tudo isso é gradativo, né? Então a gente precisa seguir as etapas, né? Iniciamos com o pronto atendimento. Estando lá dentro, esse serviço tendo seu fluxo, estando tudo alinhado, a gente vai ampliando os serviços do hospital, né? Com o internamento, clínico, logo mais à frente também o centro cirúrgico entra em operação. Então, assim, são etapas que são necessárias ser seguidas para que o serviço chegue aí, alcance a sua totalidade, a sua função, né, para que venha.

0: domingo o plantão acontece no lugar de costume, né? E a partir das 7 horas da manhã da segunda-feira, então o plantão inicia no hospital. Então, os casos de urgência e emergência já serão direcionados para lá. O SAMU vai receber algum chamado e já vai levar lá, né? Porque a equipe plantonista já estará lá atendendo.
1: O Hospital Municipal Adirces Brusi Cadore é considerado um dos maiores investimentos da história de Salto do Lontra. A unidade conta com estrutura moderna e equipamentos novos e está preparada para ampliar gradativamente os serviços oferecidos à população, como destaca Elaine.
0: A estrutura que temos ali é realmente de alto nível. A gente aí que está há alguns anos na área da saúde, então acompanhamos esse processo. O maior investimento, né, a maior obra da história do município é o nosso hospital municipal, né, com aporte financeiro aí do governo do estado, a contrapartida do município. Nosso prefeito Fernando não mediu esforços, né, em momento nenhum, desde o seu primeiro mandato, desde o primeiro dia, né, sempre se dedicou muito para que essa obra acontecesse, né, esse projeto se realizasse, esse sonho de todos nós. E os equipamentos que temos lá, então, são de última geração, né? A gente tem lá equipamentos todos novos. A população que pôde, durante o período de visitação, ir lá conhecer, sabe do que estamos falando, né? Então, uma estrutura realmente assim, que as pessoas que vêm de fora passam por ali e comentam, né? Então, assim, isso é um orgulho para nós, gestão, é fazer parte de tudo isso e poder estar aí colocando agora em operação para toda a nossa população e, como diz o prefeito, abrindo as portas para nunca mais fechar.
1: Outra novidade para a próxima segunda-feira, destacada por Elaine, é o início do funcionamento da farmácia na unidade de saúde do bairro Itaipu.
0: Que orgulho, né? Que satisfação, trazendo hoje aqui duas notícias para a nossa população tão esperados. São dois serviços aí que há muito tempo estão esperados pela população. De um lado da cidade, o Hospital Municipal inicia suas atividades e no outro lado da cidade, a nossa farmácia do bairro Itaipu. É um pedido da nossa população de muito tempo, a gestão entendeu essa necessidade também e fomos, né, trabalhar para que isso acontecesse. Então, o nosso prefeito Fernando, né, ouviu essa demanda que veio da população, da região, né, e a gente foi trabalhar para que isso acontecesse. Inicialmente teve que iniciar uma reforma de ampliação na unidade do bairro Itaipu para que esse espaço para a farmácia fosse possível. Então, isso aconteceu, né, a ampliação foi feita, depois iniciou-se o processo de contratação de profissional, tudo isso, e agora está ok, então, já estamos lá com a sala pronta, os mobiliários todos instalados, profissional farmacêutico contratado, então na próxima segunda, dia 21, na unidade de saúde do bairro Itaipu também teremos o serviço de farmácia. Então aquela população que consulta na unidade do bairro Itaipu, na unidade do Morado do Sol, vai poder estar retirando a sua medicação lá na unidade do bairro Itaipu, sem a necessidade de vir até o bairro Colina Verde, como vem acontecendo, né? Então, as pessoas são atendidas no outro lado da cidade e se deslocam até aqui no centro para buscar a sua medicação. Então, é uma facilidade, né, agora. Então, vai ficar muito mais prático para a população daquela região.
1: Obrigado, Elaine. Assim, o dia 21 de setembro será marcado por duas novidades importantes na saúde de Salto do Lontra. O início dos atendimentos do pronto atendimento 24 horas dentro do Hospital Municipal Adirces Brusi Cadore e a abertura da farmácia na unidade de saúde do bairro Itaipu. E o Hemonúcleo de Francisco Beltrão está operando com estoques em nível extremamente baixo para o tipo sanguíneo O positivo. Diante da situação crítica, a Secretaria Municipal de Saúde de Francisco Beltrão e a rede Hemepar fazem um apelo urgente para que os moradores de toda a região sudoeste do estado realizem o agendamento para doação de sangue. O secretário municipal de saúde de Francisco Beltrão, Edson Conselheiro, reforça a importância da mobilização comunitária para reverter a queda nos estoques.
2: Olá, boa tarde. Gostaria de fazer um pedido a toda a população da região. O Hemocentro está com estoque de sangue O positivo no estado crítico ou super baixo. Precisamos a compreensão.

0: atenção para a população, fazer o seu agendamento e procurar o Hemocentro para estar realizando a doação de sangue. Importante a gente sempre lembrar que por trás de cada bolsa de sangue existe uma vida. Por ser uma pessoa que sofreu um acidente, alguém que está passando por uma cirurgia. E essas pessoas podem ser, né, uma mãe, um pai, um filho, ou seja, uma pessoa que amamos. Alguém que neste momento precisa de nossa solidariedade para continuar vivendo. Então, este é um apelo que eu faço para que as pessoas façam a doação de sangue.
1: Obrigado, Edson. Para evitar filas e garantir um atendimento seguro e organizado, as doações podem ser agendadas previamente. Pela internet, acesse o portal www.saude.pr.gov.br/doação. Por telefone, pelo número 46-3211-3650. O endereço do Hemonúcleo, Rua Marília, número 1327, bairro Luther King, em Francisco Beltrão. E a Administração Municipal de Nova Esperança do Sudoeste está informando que os atendimentos na Unidade Básica de Saúde Jardim Primavera serão suspensos a partir de 21 de setembro, em razão do início das obras de funcionamento e ampliação da unidade. Durante o período de execução dos trabalhos, os atendimentos que normalmente são realizados na UBS Jardim Primavera serão transferidos para a Unidade Básica de Saúde de Rio Gavião. O Departamento Municipal de Saúde orienta os moradores a ficarem atentos as agendas de consultas e atendimentos, especialmente durante o período de mudança temporária do local. Em caso de dúvidas ou necessidade de informações, os munícipes devem entrar em contato com o Departamento Municipal de Saúde de Nova Esperança do Sudoeste. Comunicado foi divulgado pela Administração Municipal e pelo Departamento Municipal de Saúde de Nova Esperança do Sudoeste. E com o objetivo de prevenir alagamentos e reduzir os impactos provocados por períodos de chuvas intensas, a Administração Municipal de Nova Esperança do Sudoeste iniciou na semana passada os trabalhos de limpeza e desassoreamento do córrego São Pedro. O córrego atravessa a área central do município, passando pelo trecho entre as ruas Joaquim José Nazário e Geni Fraga até a Avenida Iguaçu. A região historicamente registra impactos durante períodos de grande volume de chuva. Os serviços incluem a retirada de vegetação, sedimentos e outros detritos acumulados no canal. A intervenção tem como finalidade melhorar o escoamento da água e ampliar a capacidade de vazão do córrego, contribuindo para reduzir os riscos de alagamentos e enxurradas, principalmente durante episódios de chuvas mais intensas. De acordo com a administração municipal, a iniciativa faz parte das ações preventivas adotadas pelo município para minimizar possíveis transtornos causados por eventos climáticos extremos. A intervenção está sendo realizada em conformidade com Instrução Normativa número 15, de 30 de junho deste ano de 2026, da Defesa Civil do Paraná, que estabelece medidas de preparação e prevenção diante dos possíveis efeitos do fenômeno meteorológico El Niño. A Administração Municipal de Nova Esperança do Sudoeste reforça que as ações de prevenção e manutenção da estrutura de drenagem são importantes para aumentar a segurança da população e reduzir os impactos das chuvas no perímetro urbano.
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1: Nesta segunda-feira, o tempo permanece instável, principalmente nas áreas mais ao norte e leste do Paraná, com menor probabilidade de ocorrência de tempestades. No geral, previsão de chuvas fracas a moderada, com acumulados pontualmente acima dos 30 milímetros. Mais um dia com temperaturas amenas, baixas e discreta amplitude térmica. Aqui em nossa região, sol entre nuvens na maior parte do dia nesta segunda-feira, e as temperaturas devem ficar amenas no decorrer do dia. Para amanhã, já há uma previsão de pancadas de chuva localizadas aqui no sudoeste, mas com volume previsto bem pequeno a princípio. A temperatura mínima registrada hoje aqui em Salto do Lontra foi de 13 graus e a máxima pode chegar aos 20.
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1: Milho saca de 60 quilos é cotado de R$ 58 a R$ 62. A soja, de R$ 136 a R$ 139. Trigo PH 78, de R$ 78 a R$ 82. Boi em pé, arroba, 350 a 360. Vaca em pé, padrão corte, arroba, 315 a 320. Os números são do Departamento de Economia Rural, DERAL, da Secretaria de Estado da Agricultura e do Abastecimento, a SEAB, Núcleo Regional de Francisco Beltrão e Dois Vizinhos.
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1: Dólar comercial vale hoje R$ 5,17. O euro é cotado em R$ 5,96. O RI Notícias vai aos comerciais. Na sequência, as informações do setor policial.
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19: Uma boa tarde a todos. Hoje, na apresentação do programa, eu, Preta Teles, secretária lá do sindicato. Então, primeiramente, eu quero começar pedindo desculpa para os nossos ouvintes, por causa que faz tantos dias que a gente não veio mais na rádio, não fizemos mais o programa de rádio, não passamos mais as informações aqui pela rádio. A gente estava passando mais informações lá no sindicato e através do nosso WhatsApp. Conforme as pessoas iam pedindo para a gente ia repassando aqui as informações. Então, pessoal, nós estávamos com a reforma lá do sindicato, que a maioria de vocês sabe, que a gente tirou o coberto, fizemos o coberto novamente, e eu fiquei uma semana sem atender, sem poder atender, né, porque a gente não tirou os móveis lá dentro, e caiu, acabou derrubando o forro, tudo para baixo, em cima das coisas. Então pense no tanto que a gente trabalhou, o tanto de serviço que deu, que eu e a Neiva ficamos lá uma semana puxando coisa para fora e sujeira. Mas, enfim, agora a gente está conseguindo se normalizar, né, com os atendimentos. E eu voltei a atender a semana passada, já normal. Hoje estou lá de novo. E agora a gente está se organizando para começar a fazer o nosso programa de rádio também, toda segunda-feira, conforme a gente sempre fez. Então, pessoal, eu quero primeiramente agradecer a todas as pessoas que nos ajudaram a vender aquela rifa, dizer que a gente ainda tem rifa para vender, mas já diminuiu bastante, porque nós tínhamos 200 blocos, 2 mil números, então a gente vendeu bastante. Nós temos hoje lá uns 60 blocos, eu acho, ainda, e falta ainda, né, pessoal, para vender, mas a gente tem esse resto de setembro, outubro, e um pouco de novembro, que até o sorteio vai ser em novembro, e eu acredito que a gente vai conseguir vender todos esses números aí. Os prêmios também são bons, né, que são prêmios em dinheiro, e o pessoal está comprando. Eu quero agradecer a todos, porque eu falei aqui na rádio, eu pedi para as pessoas nos ajudar, que era para a reforma do sindicato, e as pessoas realmente nos ajudaram e estão ajudando ainda. Pessoas que vieram até o sindicato, compraram um bloco inteiro, levaram o bloco para vender, ou comprar um número só já está bom, já ajudou bastante. E dizer, pessoal, que nós terminamos a parte do coberto, graças a Deus, mas a gente ainda tem o forro para fazer e a pintura do sindicato. Mas a pintura é uma coisa assim que a gente vai deixar bem por último. Hoje o mais necessário nós fazer é o forro, porque agora ainda está um pouco friozinho, um clima assim tá bom. Mas daqui uns dias vem o verão, a gente colocou zinco lá, então ninguém vai suportar ficar lá dentro com o calor. E até mesmo também por causa do nosso mercado do produtor que está lá. E a gente está montando, já está tudo, quase tudo arrumadinho. Então, não tem como a gente não forrar a parte, pelo menos ali do mercado, por causa dos produtos, que a gente, com certeza, né, a gente vai ficar com medo e com certeza vai acabar estragando alguma coisa e não tem, né, como a gente não fazer o forro. Essa semana a gente vai começar a forrar a parte da frente ali do mercado. Depois, conforme a gente vai conseguindo, a gente vai fazer o restante do sindicato, mas agora o mais necessário é ali a frente do atendimento, né, do nosso público, e a parte do mercado do produtor. Mas vai dar tudo certo, devagarinho a gente tá fazendo, e eu conto mais uma vez com a ajuda de vocês, que vocês estão nos ajudando bastante. A gente começa a mexer com essas construções antigas, e vocês mesmos sabem, não precisa nem a gente falar que não tem dinheiro que chegue. A nossa parte elétrica, nós tivemos que trocar inteira, porque não prestava mais nada, 50 e poucos anos ali que ninguém mexia, então estava muito feio. Inclusive, a gente teve que pôr um padrão, porque o nosso relógio, o nosso padrão era nós não tínhamos poste, era do tempo ainda que era na parede das construções, e agora a Copel não aceita mais. Então, eu tive que ir na Copel fazer o pedido, e foi posto um poste, tivemos que comprar o poste e fazer tudo certinho ali, conforme manda. Então, é gasto em cima de gasto. Então, mas a gente vai... Estamos fazendo aos poucos, conforme dá, e eu tenho certeza que nós vamos deixar aquilo lá exatamente como a gente quer e como a gente sonha. Eu sempre falo ali para Neiva, a gente está aqui só com a cara e a coragem, e mais com coragem, porque se a gente não tiver coragem para fazer o que a gente está fazendo ali, aquele sindicato ia ficar ali mais 50 anos. Eu acho que não sei se alguém ia ter coragem, que nem nós duas tivemos, de pegar e enfrentar isso dali para mexer. E graças a Deus está ficando bom, está ficando bonito para o nosso público chegar lá e ver. As pessoas já estão vendo que já está tudo diferente, já está ficando... É melhor até o atendimento para vocês, né? Então, é bom a gente chegar no lugar que está tudo bonito, tudo arrumadinho. Então, é para vocês que a gente está fazendo, para vocês. Então, graças a Deus que também vocês estão entendendo isso e estão nos ajudando. Pessoal, eu quero passar uma informação aqui que é sobre a CAF. A CAF essa semana não está funcionando, desde sexta-feira. Sexta-feira da semana passada, eu não consegui fazer absolutamente nada lá sobre a CAF, porque no sistema não funcionava. Hoje, segunda-feira, a CAF está igual. Eu estou num grupo dos emissores de CAF do estado do Paraná, aqui da região, e eu estou nesse grupo, todo mundo reclamando do mesmo problema. Semana passada estava com problema, o MDA ajeitou, agora arranjaram outro problema lá, que estão trabalhando em cima disso. Eu acredito que logo resolvam também, mas eu estou avisando aqui que para quem precisa de CAF, hoje pelo menos não estava funcionando até meio-dia, e eles mandaram um comunicado que estão tentando solucionar o problema, mas não tem um dia certo. Outra coisa que eu quero falar é sobre a nossa feira de muda. A nossa feira de muda vai ser do dia 30 de outubro agora até dia 3. Até dia 30 de setembro a 3 de outubro. Então, dia 30 de setembro começa a nossa feira de muda. Muda de frutas, flores, árvores de sombra. O pessoal está indo lá perguntar que dia que vai ser, porque a gente não tinha vindo mais na rádio. Então, a partir de agora, até no dia da feira ali, a gente vai estar anunciando aqui na rádio. E a gente tem também placas na saída da cidade, na entrada da cidade, que indicando, né, o dia, mas tem muita gente que não vê, né, que acaba não passando pelo lugar. Então, será do dia 30 de setembro a 3 de outubro. Beleza, pessoal? Então, cheguem lá, que é mais uma ajuda que vocês vão dar para nós lá do sindicato, para a gente terminar a nossa reforma. Então, pessoal, era isso que eu tinha para falar para hoje, né? Ah, eu quero falar também sobre os nossos parceiros, nossa parceria, que hoje eu não trouxe nome, nada, Mas nós temos uma lista, eu agradeço a todos. Na próxima segunda eu quero falar nome por nome aqui novamente. E também, pessoal, que eu já estava esquecendo, que a Neiva falou, não esqueça de falar no programa, e eu já estava esquecendo. 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As pessoas que precisarem, cheguem lá no nosso mercado, que está bem bonito, está organizado, tem bastante produto. Então, cheguem lá, dá uma olhada, conhecer, procurar alguma coisa que às vezes vocês procuram e não tem. Quem sabe a gente tem lá os produtos que vocês estão procurando. De vez em quando as pessoas nos ligavam, pediam, vocês têm isso, tem aquilo, não tem. Agora a gente tem bastante coisa lá que o pessoal do interior está trazendo para a gente vender ali. Então chegue lá, conhecer o nosso mercado e a gente está ampliando ele e vai ficar melhor ainda. Beleza, pessoal? Então, qualquer outras informações que vocês queiram saber, que vocês precisem, pode chamar no WhatsApp. A maioria das pessoas já tem o meu número. Me chame no WhatsApp, ligue para nós lá no sindicato, entre em contato com a gente, que a partir de agora a gente vai tentar fazer o nosso trabalho, né, certo novamente, como era antes, e que deu esses contratempos agora aí, mas não é por culpa da gente também, a gente estava tentando melhorar as coisas, mas qualquer informação que vocês quiserem, pode me chamar que eu estou respondendo a todos ali, não deixo ninguém sem uma resposta, beleza? Então era isso por hoje, desejo a todos uma boa tarde e uma ótima semana, até segunda-feira.
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1: Um homem de 79 anos morreu após um grave acidente de trânsito registrado na tarde de sexta-feira em Chopinzinho. Conforme informações, a colisão aconteceu no cruzamento das ruas Voluntários da Pátria e Santos Dumont e envolveu um Siena e também um Up. Com o impacto da colisão, o Up saiu da pista e caiu em um barranco. O motorista Nilo Rossi, de 79 anos, morreu no local. O óbito foi constatado por uma equipe do SAMU. A polícia militar isolou e preservou a área até a chegada da polícia científica e do Serviço Médico Legal de Pato Branco. O motociclista morreu em um sinistro de trânsito registrado no início da madrugada de sábado em Pato Branco. A colisão envolveu um ônibus e também uma motocicleta. Aconteceu no cruzamento da Rua Paraná com a Rua Farrapos, nas proximidades da rodoviária. Equipes de socorro foram acionadas para atender a ocorrência, mas a vítima, Gustavo Medeiros, de 21 anos, não resistiu aos ferimentos e teve o óbito constatado ainda no local. A área foi isolada pela Polícia Militar para o trabalho da Polícia Científica, que deve auxiliar na apuração das circunstâncias e das causas do sinistro. Na sequência, o corpo da vítima foi encaminhado ao Serviço Médico Legal. Um homem de 68 anos ficou ferido após uma caminhonete capotar na PR-182, próximo ao trevo de acesso a Santa Isabel do Oeste, na manhã de ontem, domingo. O motorista conduzia uma Oroch com placas de São Miguel do Iguaçu, que tracionava um reboque. O conjunto seguia no sentido Ampere, a Realeza, quando o condutor perdeu o controle da direção. A caminhonete atingiu um barranco às margens da rodovia e, na sequência, capotou. O veículo sofreu danos de grande monta. O motorista teve ferimentos de média gravidade. Ele recebeu os primeiros atendimentos no local e foi encaminhado ao pronto atendimento de Realeza por uma equipe da concessionária EPR Iguaçu. Um acidente com vítima fatal foi registrado na madrugada de hoje na PR-471 no trecho entre Salto do Lontra e Nova Esperança do Sudoeste. Conforme as informações, um veículo Voyage com placas de Francisco Beltrão saiu da pista e capotou às margens da rodovia. O condutor Pedro Felipe Alberton, de 29 anos, sofreu ferimentos graves. Ele foi socorrido por equipes do SAMU e da Defesa Civil e encaminhado para atendimento médico em Nova Esperança do Sudoeste. Apesar dos esforços das equipes de socorro, Pedro Felipe não resistiu à gravidade dos ferimentos e acabou falecendo. As circunstâncias do acidente deverão ser apuradas pelas autoridades competentes. A Polícia Rodoviária Federal apreendeu na tarde da última sexta-feira aproximadamente 9.600 frascos de produto apresentado como TIRS hepatida, transportados de forma clandestina em um compartimento oculto de um reboque no município de Marmeleiro. A ocorrência foi registrada na PRC-280 durante a fiscalização de um automóvel tracionando um reboque. Após os procedimentos de fiscalização, que incluíram a entrevista dos ocupantes, consultas aos sistemas e verificação dos elementos identificadores dos veículos, os policiais perceberam uma estrutura metálica atípica no assoalho do reboque. Diante da suspeita, foi realizada busca minuciosa no veículo. Sob o piso, a equipe identificou um compartimento oculto do tipo fundo falso. Após a retirada de parte da estrutura, foram encontrados aproximadamente 2.400 caixas, contendo 4 frascos cada, totalizando cerca de 9.600 unidades. A ocorrência foi apresentada em tese como importação ilegal de produto sujeito à vigilância sanitária. Os veículos e a mercadoria apreendida foram encaminhados para a Receita Federal em Santo Antônio do Sudoeste. Uma fiscalização realizada na noite de sábado na PR-182 em Realeza resultou na apreensão de aproximadamente 390 quilos de maconha e na prisão de 2 pessoas. Durante a fiscalização, os policiais abordaram um caminhão-baú que transportava uma carga. Na vistoria foram encontradas algumas caixas de papelão. Segundo a polícia, o motorista informou que os volumes continham móveis. Durante a verificação, porém, os policiais encontraram tabletes de maconha escondidos dentro das caixas. Após a pesagem, a droga totalizou aproximadamente 390 quilos. O caminhão, os entorpecentes e os 2 envolvidos foram encaminhados ao posto da Polícia Rodoviária de Realeza. Na sequência, ambos foram encaminhados à Central de Flagrantes da Polícia Civil. Um corpo carbonizado foi encontrado dentro de um veículo após um incêndio registrado na madrugada de ontem na PR-483 em Pato Branco, no sentido Itapejara do Oeste. Segundo o Corpo de Bombeiros, a equipe foi acionada por volta das 2 horas da manhã para atender a ocorrência. No local, os socorristas encontraram um polo completamente tomado pelas chamas. Após o combate ao incêndio e a extinção das chamas, os bombeiros localizaram um corpo carbonizado no interior do automóvel. Equipes da Polícia Rodoviária e Estadual, Polícia Civil, Polícia Científica e o Serviço Médico Legal de Pato Branco foram acionadas para os procedimentos de perícia, recolhimento e posteriormente identificação da vítima. A Polícia Civil deve instaurar um inquérito para apurar as circunstâncias do incêndio e identificar a vítima. Uma mulher de 33 anos foi encontrada sem vida no final da manhã da última sexta-feira em uma residência em Nova Prata do Iguaçu. Por volta das 11h30 da manhã, a polícia militar foi acionada após receber a informação de que uma mulher teria sido encontrada sem vida, deitada em sua cama. A equipe foi até o endereço e constatou o óbito. Segundo a polícia militar, a vítima não apresentava marcas visíveis de agressão. Diante da situação, a Polícia Civil, a Polícia Científica e o Serviço Médico Legal foram acionados para realizar os procedimentos de perícia e a remoção do corpo, que foi encaminhado para exame de necrópsia. As circunstâncias e a causa da morte deverão ser esclarecidas após exames e a investigação. Na noite de sexta-feira, por volta das 22 horas, a Polícia Militar de Nova Prata do Iguaçu foi informada sobre o furto de uma motocicleta ocorrido em Nova Esperança do Sudoeste. Conforme as informações repassadas à equipe, o veículo teria sido comercializado em Salto do Lontra. A moto foi localizada no pátio de uma empresa, onde os policiais identificaram um homem que afirmou ter comprado o veículo diretamente de outra pessoa. Segundo ele, o pagamento foi realizado via Pix para a conta do vendedor. O homem relatou ainda que antes da compra havia consultado a situação da motocicleta e constatado que não havia registro de furto ou roubo. A consulta teria sido realizada por volta das 14 horas. antes do proprietário registrar o furto, que ocorreu posteriormente, no período da noite. Diante dos fatos, o homem foi preso e encaminhado juntamente com a motocicleta recuperada à 60ª Delegacia Regional de Polícia em Dois Vizinhos. Ele deverá responder pelo crime de receptação. No sábado, por volta das 18h30, a Polícia Militar foi acionada para atender uma ocorrência de briga entre torcedores no Estádio Municipal Cristo Redentor em Nova Prata do Iguaçu. A confusão aconteceu durante a partida final do Campeonato Municipal de Futebol Suíço. Durante o tumulto, um homem de 30 anos foi detido por dois policiais militares que estavam de folga e a paisana no local. Segundo as informações repassadas à polícia, o homem estava portando um revólver calibre 357 com 8 cartuchos. Após a abordagem, o homem foi entregue à equipe da Polícia Militar. A arma e as munições também foram apreendidas e encaminhadas juntamente com o detido à delegacia da Polícia Civil. Ele foi apresentado à autoridade policial para os procedimentos cabíveis em razão da suspeita de porte ilegal de arma de fogo. E assim chegamos ao final da edição desta segunda-feira, 14 de setembro de 2026, do nosso R Notícias, que volta amanhã, logo após o horário eleitoral gratuito, logo após as 12h25. Mais informações durante a nossa programação e também nossas redes sociais. Muito obrigado pela sua audiência, boa tarde e uma boa semana para você.
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30: Olá, boa tarde. Hoje é segunda-feira, dia 14 de setembro. A partir de agora, eu, Vanderlei Almeida, estou chegando na Independência com a Hora do Recado. 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
30: Nota de falecimento. As famílias Nunes e Souza comunicam com pesar a parentes e amigos o falecimento de Pedro Nunes de Souza, de 68 anos. Seu corpo está sendo velado na capela mortuária Cristo Vivo, em Salto do Lontra. Hoje, às 15 horas, celebração de corpo presente e logo após, sepultamento no cemitério da comunidade de São Jorge. Noticiamos com pesar o falecimento de Pedro Nunes de Souza. As famílias enlutadas, as nossas condolências. 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
30: Atenção, moradores de Nova Esperança do Sudoeste. A partir do dia 21 de setembro, os atendimentos da UBS Jardim Primavera estarão suspensos devido às obras de reforma e ampliação da unidade. Durante esse período, os atendimentos serão realizados na UBS do Rio Gavião. Fique atento à sua agenda de consultas em caso de dúvidas. Entre em contato com o Departamento Municipal de Saúde. Informação da Administração Municipal de Nova Esperança do Sudoeste. A PASC Funerária São Luís comunica com pesar o falecimento de Pedro Felipe Alberton, 29 anos, ocorrido na madrugada de hoje. Seu corpo será velado na Capela Mortuária de Nova Esperança do Sudoeste em horário a ser definido. Noticiamos com pesar o falecimento de Pedro Felipe Alberton. A família enlutada, as nossas condolências.
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30: No dia 27 de setembro, a Capela São Francisco de Assis promove a festa na comunidade do Rio Mombuco. O almoço será servido ao meio-dia. Haverá tradicional venda de maionese e saladas diversas. Churrasco de gado padrão 3 quilos, R$ 140,00. Churrasco suíno padrão 3 quilos, R$ 90,00. E frango assado, R$ 80,00. Reservas de carnes pelo 9989-9391 com Leandro Luques. Após o almoço, leilão de gado e logo após dará continuidade às festividades. Domingo, dia 27 de setembro, festa e leilão na comunidade de Rio Mombuco, não perca! Vem aí no domingo, dia 20 de setembro, a terceira cavalgada do Clube Central de Barra Bonita, em Nova Esperança do Sudoeste, com saída às 9 horas do Alto Bela Vista e do Rancho Malinsky. Ao meio-dia tem churrascadas, saladas e bebidas em geral. E às 14 horas, mega matiné com grupo Trio de Ouro. Reservas de carne com Abel pelo WhatsApp 99131440. Terceira cavalgada do Clube Central de Barra Bonita. No dia 20 de setembro, você não pode perder. Encerramos assim a edição desta segunda-feira, da sua Hora do Recado. Tenham todos uma boa tarde, um grande abraço, tudo de bom e até mais.
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35: 1h33.
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21: Olá, povo de Deus, olá, paroquianos da Paróquia Nossa Senhora do Sagrado Coração, aqui de Nova Esperança. Paroquianos da paróquia também, Nossa Senhora Aparecida, saúdo Padre Delcio, saúdo nosso teólogo Renato, saúdo cada um de vocês, você que já está retomando seus trabalhos, já almoçou e agora a missão continua, né? Estamos aí, todos nós somos responsáveis também de construir ao nosso redor, pelo menos, já que se a gente não consegue abranger a todos, pelo menos com quem nós trabalhamos, com quem nós convivemos, que nós possamos passar um pouco da nossa alegria, do nosso comprometimento para uma sociedade mais humana, mais fraterna. Tudo isso faz parte do quê? Da vida do cristão. Ontem nós celebramos o 24º domingo do tempo comum, o Evangelho era de Mateus, do capítulo 18, do 21 ao 35, Jesus dizendo assim: quantas vezes nós devemos perdoar? Às vezes a gente ouve das pessoas, entendeu? Eu já perdoei uma, duas, três vezes, agora chega, agora eu vou deixar para lá. Jesus vai dizer: não, não é assim. O perdão, ele não tem limite. O perdão é um gesto cristão necessário. Para que a gente perdoa? Para que o outro cresça. Porque se a gente não perdoar, a gente diminui o outro. E, ao mesmo tempo, nós também nos diminuímos quando nós negamos o perdão. Vamos à parábola, o comentário da parábola que Jesus contou ontem. É muito interessante, meus irmãos, nem passa pela nossa cabeça, né? Olha o que Jesus estava dizendo, né, ontem sobre a questão do perdão. Eu fiquei pensando aqui, se nós fôssemos muito ricos e alguém nos devesse muito dinheiro, será que nós teríamos a coragem de perdoá-lo? E olha, o rei da parábola de ontem, ele perdoa um devedor que lhe devia 600 mil quilos de ouro. Sabe o que que é isso? 174 toneladas. Por que que eu estou dizendo isso? Porque um talento equivaleria a 60 quilos de ouro. E o rei perdoou 60 talentos. Então, Jesus, propositadamente, ele fala que a dívida do funcionário é muito grande, mas maior é o coração do rei que perdoa o devedor de 10 mil talentos. Melhor dizendo, 10 mil talentos vezes 60 quilos de ouro daria 600 quilos de ouro. Olha que loucura. E por que que ele perdoou? Porque o devedor caiu aos seus pés e ele pediu um prazo. Olha, ele não pediu perdão, ele pediu um prazo. Este foi perdoado, então, e ele aprendeu, pelo menos deveria ter aprendido a lição do perdão. Mas, ao sair daí, ele encontra um companheiro que lhe devia apenas 100 moedas de prata, que era insignificante, aproximadamente o que hoje? Talvez 3 salários mínimos, menos de 30 gramas de ouro. E ele não perdoou. Ele manda o pobre homem para a prisão até que pague a dívida. E ali aconteceu o quê? Os empregados ficaram tristes. E o rei, sabendo do ocorrido, ele ordena que o mau funcionário seja levado às torturas para que ele pague a sua dívida. Olha a lição que Jesus nos dá, é que nós devemos perdoar sempre. No povo de Jesus havia a mentalidade de que toda ofensa devia ser vingada até 77 vezes. Havia mestres, até judeus também, que ensinava que Deus só perdoava até aos filhos, aos irmãos. E Jesus não aceita esta maneira mesquinha de tratar o irmão. Ele diz que nós devemos perdoar 70 vezes 7. Perdoar um número sem fim, 100 vezes. Sem fim, ilimitado, podemos assim dizer, né? Então a parábola de ontem explicava também que o perdão de Deus é sem limite. Gratuitamente Deus perdoa, mas quem que Deus perdoa? Quem se arrepende? Nós aprendemos com ele a perdoar o irmão também sem reserva. Isso é muito importante para cada um de nós. Jesus quer que nós cultivemos o perdão. Quase sempre, o mundo dos grandes, eles nos ensinam o quê? A cultivar o ódio, a vingança, a desforra, a exploração dos países pobres, né? Os mandamentos das grandes indústrias, os armamentos das grandes guerras, a exploração dos trabalhadores com salário de fome, com lucro muitas vezes excessivo, o lucro do comércio, dos bancos, que a gente percebe que eles faturam seus bilhões e bilhões nas costas de quem? Do povo necessitado. Então, são sinais claros de agressão contra os pobres. E há, por outro lado, também a vingança cultivada muitas vezes. Isso acontece nas famílias ao longo dos anos, onde o ódio passa de geração em geração, e muitas vezes isso é praticado por quem se diz que é seguidor de Jesus e se diz também que é cristão. Por isso, meu irmão e irmã, precisamos cultivar o perdão. Às vezes, até sem querer, nós ofendemos o outro. As pequenas brigas, os defeitos dos outros, as decepções, as palavras grosseiras. Na família também nós precisamos aceitar os outros com seus defeitos, mas também com as suas virtudes, porque todos nós temos defeitos e virtudes, e ajudar sempre a crescer no amor. Assim nós vamos estar alimentando o perdão. E em nossos grupos também de comunidade, quantas picuinhas, quantas coisinhas pequenas. Nós precisamos nos educar para o perdão, que começa, é claro, pelo respeito pela pessoa e a opinião do outro, passa pela união, vai até o perdão em todos os momentos. Nós necessitamos muito desse perdão. Sem ele, a vida fica insuportável. Nós cultivamos o perdão de que maneira? Participando com fé, com um ardente desejo de conversão, do sacramento da penitência também, que é reconciliação com Deus, mas ao mesmo tempo é reconciliação com o irmão. Portanto, foi isso que nós refletimos ontem aqui na nossa comunidade. Tivemos também a missa de todos os cursilistas no sábado à noite, do

0: Na quarta, nós temos às 13h30, temos atendimento e também temos a nossa missa da saúde. Na quinta-feira, às 19h30, temos missa. Eu tenho uma missa, melhor dizendo, lá na paróquia Nossa Senhora da Salete, em Francisco Beltrão, faz parte da novena da padroeira. No sábado, que é o terceiro sábado, às 14h30, tenho missa no Novo Horizonte, às 18 horas temos casamento aqui na Matriz. No domingo, dia 20, eu vou estar em Beltrão também, dando aula de formação para os nossos ministros, às 8 horas da manhã. Mas tem celebração aqui na Matriz com o nosso diácono ou com um dos nossos ministros. E aí segue, meus irmãos, a nossa caminhada. Lembrando, então, que no dia 24, a quinta-feira, eu tenho missa no quilômetro 45. Temos também, naquela quinta-feira, o terço dos homens, tá? Assim, no dia 27, nós vamos trazer, vai chegar a imagem de Nossa Senhora Aparecida lá do Santuário de Santa Isabel, que ficará aqui até o dia 6 de outubro. 6 de outubro nós levaremos a Nossa Senhora lá e rezamos com toda a comunidade. Desejo a você uma boa semana, que Deus te acompanhe, que você também faça o exercício do perdão e que você não perca de vista, então, a sua fé dentro desse meio da Palavra de Deus. Fiquem todos com Deus, em nome do Pai, do Filho e do Espírito Santo. Amém.
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3: 1:47.
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5: 13:54.

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2: 13 horas e 55 minutos, e aí você, tudo bem? Muito boa tarde, minha gente, segunda-feira, hein? 14 de setembro de 2026. No ar nós estamos com Nossa Tarde é Sua aqui nos 94.1 da Rádio Independência.
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2: Começando agora para ficarmos juntos até as 15, até as 3 horas da tarde. Comunicação, alegria e informação para você, né? E claro, você sabe, tá liberado o WhatsApp. Bora participar comigo aqui? 991181390 é o nosso WhatsApp para você participar do A Tarde é Sua e interagir com a senha e concorrer a prêmio.
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2: Senha no ar valendo pra você. 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Então, pra você que participar comigo, pra você que acertar a senha, vai estar concorrendo no final do A Tarde é Sua. Atenção pra nossa primeira dica da senha de hoje: pescoço grande. Pescoço grande. É a nossa primeira dica da senha de hoje. Qual é a senha, hein? 991181390. Manda seu nome completo aqui e a sua resposta. Pescoço grande. É a primeira dica da senha de hoje.
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2: 13h56, começamos muito bem. Zezé de Camargo. Excelente tarde pra você.

0: sorriso lindo aqui na programação. Te amar foi ilusão. 2:03. Pescoço grande. Nossa primeira dica da senha de hoje. Abraço, Eva Alves dos Santos. Eva, sua resposta está certa. Abraço, Dalva de Araújo Bosque. Resposta certa. Euni Ferreira de Aguiar. Resposta certa. Abraço, Vânia. Tudo bem, Vânia? Obrigado aí pela audiência, hein? Abração. Boa semana pra você, hein? Pra família toda também. Valdete de Aguiar. Tudo bem, Valdete? Pode ser argola? Não, não é. Abraço, Lizete de Souza. Tá ligadas com a gente aí também, né, Lizete? Então tá bom. Abração. Obrigado aí pela audiência de sempre. Marinês Lewandowski, Marinês, a sua resposta está certa. Isamar Savi, resposta certa. Alice de Quadro, resposta certa. Marli Carvaque, certa resposta. José Amâncio de Joinville, resposta certa. Alexandro de Carvalho Leão, resposta certa. Antônio Gabriel da Silva também está participando com a gente e acertando a senha. Maria Lenir Antunes Moreira, resposta certa. Dino Mazurek, resposta certa. Fábio Ceboldi também acertando. Eliane Aparecida da Silva, resposta certa. Ricardo Coziol também acertou. Maria Vitória Berkenbrock, resposta certa. Vladimir Ribeiro da Rosa, resposta certa. Também a Terezinha Leite Araújo, resposta certa. Antônio Domingos Augusto, um abraço, resposta certa. Enzo Gabriel e Leodoro de Souza também acertou a senha. Valdemar Antônio Meredique, um abraço, hein? Resposta certa. Está aí junto com o Alexandro, né? Tão na lida, gurizada. Olha só, fazendo uma base para um gerador no Alto Pinhal, né? Então tá bom, Valdemar. Um abraço para você. Um abraço, Alexandro. Bom trabalho para vocês. Muito obrigado aí pela audiência também, beleza? Abração. Valdomira Aguiar do Prado, pode ser o avestruz? Quem sabe acende hoje? Não é, minha amiga. Quem também está com a gente aqui, a Jocelaine Zacazarista, é isso? Também com a gente, então tá bom, abração, obrigado aí pela audiência também aqui com a Independência, tá na live aí também, né? Então tá bom, abração. Quem também está com a gente aqui, a Neiva Fraga, Neiva, a resposta está certa. Lucas Fruzinda de Oliveira, a resposta da senha está certa. Quem também está participando com a gente aqui, mandando a sua resposta para nossa senha de hoje, é o Fred Ribeiro. Tudo bem, Fred? Obrigado aí pela audiência também. A sua resposta da senha está certa. Já já eu sigo atendendo aqui as demais participações para a senha de hoje. Minha gente, seguinte. Primeira dica, pescoço grande. A segunda dica é um animal. Animal. É a nossa segunda dica da senha de hoje. Atenção, hein? Foram perdidas, né? Duas carteiras, uma marrom e outra branca, com o logo aí da Gringo Veículos, né? Foi próximo à farmácia do Serginho, na manhã de hoje, contendo documentos pessoais em nome de Nelson Campanha da Silva e documentos de um veículo Gol G5. Se você encontrou, quem sabe, né, encontrar, você pode entregar aqui na rádio. Combinado? Então atenção, hein? Foi perdido aí, foram duas carteiras, né? Uma marrom e outra branca, com a logo aí da Gringo Veículos, foi próximo à farmácia do Serginho e foi perdido na manhã de hoje. Se porventura você encontrou, quem sabe encontrar, né? Pode deixar aqui na rádio, né? É, tem documentos aí pessoais em nome de Nelson Campanha da Silva, né? E também documentos de um veículo Gol, ok? Então se você encontrou ou encontrar, pode deixar aqui na portaria da Rádio Independência. Programação Independência 2:07, falecimento. A PASC e também a Funerária São Luís comunicam com pesar o falecimento de Pedro Felipe Alberton, 29 anos, ocorrido na madrugada de hoje. Seu corpo será velado na Capela Mortuária de Nova Esperança do Sudoeste em horário a ser definido. Noticiamos com pesar o falecimento de Pedro Felipe Alberton. A família enlutada, as nossas condolências.
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3: 2:12.

É a Independência e é uma tarde sua com você até as 15. Pescoço grande e é um animal. Mas qual é esse animal, hein? Quem está comigo aqui participando? Estevão Aboski, o animal é... É isso aí, tá certa a resposta. Pedro Dalcomune, resposta certa. Eloir Galvão Barcelos, resposta certa. Moacir Romani. Como é que tá, Moacir? Tudo bem? Pode ser a zebra. Deus, zebra. Não, não é, meu amigo. Mônica Alves de Andrade, resposta certa. Inualdo Alves de Andrade, resposta certa. Rosemary Zanata Laurindo também acertando. Gilson Enzen, resposta certa. A Nilton Coziol também acertando. Júlia Coziol também. Jaine Carla Alves de Andrade também acertando. Salete Amâncio, resposta certa. Ricardo Coziol também acertando. Ana Cláudia Catânio também. Matheus Catânio Coziol também acertando. Ivete Catânio também. Hermínio Catânio também está participando com a gente e também está acertando a nossa senha de hoje. Jonathan Oliveira, resposta certa. Lourdes Ferreira de Aguiar também participando, também acertando. Miguel Melhorança, resposta da senha também está certa. Fátima Ferreira, resposta certa. Manuela Bueno, resposta certa. Sidney Ferreira também está participando e acertando. Simone Ferreira de Aguiar também participando com a gente e também está acertando a senha de hoje. Quem também está com a gente aqui, Zélia do Os Anjos Rodrigues aí no São Brás, Santa Isabel do Oeste. Um abraço, obrigado pela audiência, hein? A resposta da senha está certa. Também quem está com a gente aqui participando, a Jaqueline Aparecida e Leodoro, resposta certa. Marcelino Nunes de Souza também acertando. Luzia Nunes de Souza também está participando com a gente e também está acertando a senha de hoje. Júlia Eduarda Alves também participando, também está acertando a senha de hoje. Já eu sigo atendendo aqui as demais participações para a senha. Pescoço grande, animal. São duas dicas da nossa senha de hoje. 2:15.

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5: 2h19.
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5: É Independência com a Tarde é Sua. 2h19. Pescoço grande e animal. São dicas da nossa senha até o momento. Abraço, Cedenir Fogaça, resposta certa. Lisete de Souza, resposta certa. Alessio Coziol também participando e acertando. Ivone Giza Coziol também acertou. Edson Pigler Nunes também acertando. Vitor da Silva Nunes também. Lucas da Silva Nunes também. Giovanni da Silva Nunes. Joslene Alves. Márcia Padilha. Catarina de Almeida Ribeiro. Sueli Fortunato. Todos estão acertando. Valdir Teles, resposta certa. Toca a música antes de ir embora. Vou trazer já já com os atuais aqui, beleza? Neuci Ferreira, a resposta está certa. Toca uma música do João Lima. Luísa Gonçalves, do bairro Cooperativa, também acertando. Meu amigo Orlando Machado Mendes, um abraço. Resposta certa. Cláudia Girolometo, resposta certa. Mariana Girolometo, também acertando. Leocir Pires, resposta certa. Hélia Gonçalves Cavalheiro, a resposta da senha também está certa. Estou homenageando que a neta Laura, que vai estar de aniversário dia 19. Desejando muitas felicidades. Alô, Laura! Parabéns pra você, hein? Somente coisas boas na sua vida, hein? Um abração aí da Hélia. Um abraço também de toda a nossa equipe Independência. Um abraço, Iodete Pelentier. A senha pode ser o avestruz. Não é, minha amiga. Quem também está com a gente aqui participando, mandando a sua resposta, Janete Bufão da Silva. Tudo bem, dona Janete? Obrigado aí pela audiência, hein? Minha amiga, sua resposta da senha está certa. Quem também está com a gente aqui participando é a Marlene Berkenbrock, a resposta está certa. Márcio C. dos Santos também acertando. Melissa Berkenbrock também acertando. Lavinha dos Santos de Oliveira também. Paulo Vitor de Oliveira também acertou a senha. Luiz Fernando Lanzana também está participando com a gente e também está acertando a senha de hoje. Minha gente, seguinte, eu vou com a terceira dica já. Primeira dica da senha, pescoço grande. Segunda dica, é um animal. Terceira dica da senha de hoje, manchas. Manchas. É a nossa terceira dica da senha de hoje. Qual é a senha, hein? 99118-1390. Manda seu nome completo e a sua resposta pra gente. 2h21.

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0: 2h26.

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E o A Tarde é Sua com você nesta segunda-feira. Pescoço grande, animal e manchas. Dicas da nossa senha de hoje. Quem está comigo participando aqui, mandando a sua resposta para a nossa senha de hoje? Maria Anitta Ribeiro de Jesus, resposta certa. Toca a música aí, Coração Vagabundo. Maria Angélica Moraes, resposta certa. Jaci Silveira também acertando. Johnny Moraes Silveira também acertou a senha. Anália Batista, pode ser o ganso? O ganso não é. Terezinha Leite Araújo, pode ser o cavalo? Não, o cavalo não. Ô, Terezinha, a resposta sua anterior estava certa, minha amiga, uma delas. Então já está participando do sorteio, beleza? Quem também está com a gente aqui é a Valdomira Aguiar do Prado, resposta certa. Solange Teles da Silva também acertando. Heitor Moreira, resposta certa. Gisele Moreira Leite também acertou a senha de hoje. Sônia Kunen Schneider, resposta certa. Genesi Alves dos Santos também acertando. João Alves dos Santos também. Fabiana Alves dos Santos também acertando. Manuela Alves dos Santos de Oliveira também acertou a senha. Arthur Miguel Alves dos Santos também está acertando. Adelino Reck também acertando. Ainda Juventino de Matos, resposta certa. Toca a música Xalana. Maria de Lourdes Varmelin também está participando com a gente, acertando a senha de hoje. Caroline Berkenbrock, resposta certa. Larissa Berkenbrock também acertando. Sirlene Berkenbrock também. Nilo Berkenbrock também. Bernardina Berkenbrock também participando e acertando a senha de hoje. Já eu sigo atendendo aqui as demais participações para a senha. 2h27. A educação tem os atuais.

0: Alana Tavares na programação, Coração Vagabundo, 2h38 aqui no nosso A Tarde é Sua. 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Pescoço grande, animal, manchas. Dicas da senha de hoje. Um abraço, Tânia Maria Frato do Bem. Tânia, resposta certa. Vanderlei de Souza também acertando. Sidney de Souza também. Ana Cristina Cassol também acertou a senha. O Thales Cassol também. Maria Berkenbrock. Felipe Berkenbrock. Valmira Schreiber. Pedro Schreiber. Olivina Alves Trindade. Josino Rodrigues de Lima. Natália Nunes da Silva. Nicolas Matheus Calon. Helenice Duarte. Solange de Carvalho. Emanuel de Carvalho. Ana Paula Cavalheiros. Tiago Calon. Delair Alessio. João Emanuel Ribeiro, Clair Gonçalves da Silva, Júlia da Silva, Nicolas da Silva, Manuel Ribeiro, Daiane da Silva, Everlin Ribeiro, Vanderli da Silva, Janete de Araújo, João Vitor de Araújo Lemes, Ingrid Maria Lemes Pétrica, Irineu de Oliveira, Natálio Eleodoro, todos estão acertando a senha. Abraço, Natália, em Joinville, obrigado aí pela audiência. É, toca aí, Homem Até Debaixo d'Água. Tinha um Carreiro e Pardinho, né? Então tá bom, Natália. Um abração, obrigado pela audiência. Dila, da Vila Rural, um abraço, resposta certa. Ademar Castelli, em Nova Prata do Iguaçu, resposta certa. Zelinda Pinto, também acertando. Santina Pachiev, que resposta certa. João Batista Laurindo, um abraço, resposta certa. Eliane Angelina, também acertando a senha. Nilson Martins, resposta certa. Maria Terezinha Castelli, também acertando. Emily Vitória dos Santos de Oliveira, também. Marielle Vitória dos Santos de Oliveira, também acertando. Geniele da Silva dos Santos, também. Lucas Fruzinda de Oliveira. Ana Clara dos Santos Esquissani, Nestor Hoffman, Edmara Vesselin, Lúcia de Jesus, Poliana Enzen, Jailso Silveira, Maria Gorete de Jesus, Lourdes Enzen, Emanuel Silveira, Miguel Silveira, Maria Helena dos Santos Esquissani, Shirley Oligine, Ana Cláudia Aguiar, Isabela Melhorança, Yuri Guilherme Fernandes, Jurema do Carmo, Artidor Ayrton Luiz Melhorança, Luana Ferreira de Aguiar, Artidor da Silva, Janete Esper, Elisa Terezinha de Melo, Jocelina Malmaciel, Luana de Melo Aguirre, Suzana Dalla Barba, João Vitor Fernandes, Vânia Aguiar, Fernanda Pickler, Cintia Aline, Pietro Análio de Oliveira, Isabel Antunes, Zenaide de Jesus, Daniel de Oliveira, Eliane de Minsk, Ivone Bortolini, Otília de Almeida Pereira, Iodete Pelientier, Maria de Fátima Gaspar Pinheiro, Evanilda Bonetti, todos acertando a senha de hoje. Ivone Domingues, pode ser a zebra? Zebra não é. Vinícius Vieira Bassanese, resposta certa. Ivomar Facim também acertou a senha. Marilete de Almeida, resposta certa. Maria Notti também está participando com a gente aqui, também está acertando a senha de hoje. Um abraço, Luana de Souza, resposta certa. Luan Rafael Nunes de Souza também acertando. O Victor Gabriel Nunes de Souza também. Adilcionei Nunes de Souza também. Paulo Henrique Souza também participando com a gente e também está acertando a senha de hoje. Um abraço, Luciana Sávi, resposta certa, Lucimar Sávi também acertando. Vinícius dos Santos da Rosa também participando com a gente aqui, também está acertando a senha de hoje. Um abraço, Roseli Souza Abreu também participou, também acertou a senha. Minha gente, fechamos as participações. Não vale mais enviar mensagem para a senha de hoje. As que estão comigo aqui, que não atendi ainda, todas serão atendidas e quem acertar, sim, vai estar participando do sorteio no final do A Tarde é Sua. Não está valendo mais enviar mensagem para a senha de hoje. E já eu sigo atendendo aqui as participações que estão aqui com A Tarde é Sua. 2h42.
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3: 2h46.
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3: É uma tarde sua com você nesta segunda-feira. Bora lá com participações aqui para a senha de hoje. Quem está comigo aqui? O Ademir Cristani. Ô, Ademir, como é que você está? Tudo bem? Um abraço. Resposta certa. Libra Rec, resposta certa. Paola Demetro também acertando. Rafaela Demetro também acertando. Letícia Marcolina também. Miguel Marcolina também acertou a senha de hoje. Um abraço, José Amâncio em Joinville. Ô, José, é verdade então, né? Abração, tudo de bom. Obrigado aí pela audiência, hein? Sirlei de Carvalho, resposta certa. Pietro Casanova também participando e acertando. Cauã Casanova também. Jandir Casanova também acertando. Leandro Casanova também. Abrão de Carvalho também acertando. Fernando Claudino, resposta certa. Júlia Gabriele da Conceição também acertando. Fernanda Luana de Souza Carvalho também. Bento Claudino também acertando. Creonira Aparecida de Souza também. Luiz Inácio Pelentier também acertando. Antônio Gabriel de Souza também acertou a senha. Eliane dos Santos também. Silvana Lima, resposta certa. Olívia da Silva Moura em Nova Esperança, resposta certa. Altamir Reichenbach também participando, também está acertando a senha de hoje. Seu Constantino Teles, um abraço, resposta certa. Toca aí o Pedro Bentes da Estrada, sete palavras. Maria Aparecida B. de Carvalho também acertando a senha. Graciliano de Carvalho também. Valdecir de Carvalho também acertando. Bernardo Rodrigues de Carvalho também. Leonice Rodrigues também acertando. Valdir de Carvalho também. Ana Marta da Costa também. Maria Valentina Rodrigues Amaral também acertando. Ademir da Silva Amaral também. Zenita do Carmo também. Maria do Carmo também acertando. Isabela dos Santos também acertando. Charles Saquete também está participando com a gente aqui. Também está acertando a senha de hoje. Silvana Dalberto Dal Bosco também está participando, também está acertando a senha desta segunda-feira. Marisete de Souza dos Reis, tudo bem, Marisete? Minha amiga, sua resposta da senha também está certa. Quem também está com a gente aqui? A Ivone Domingues, pode ser a tartaruga. Tartaruga, não, minha amiga. Abraço Noemi Gonçalves de São Sebastião, resposta certa. Silval Rodrigues de Lima também participando com a gente e também está acertando a senha de hoje. E a gente é o seguinte, bora para o intervalo, na volta, atendo as últimas que estão comigo aqui, revelo a senha e daí a gente vai para o sorteio aqui no A Tarde é Sua. 2h49.
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3: 2h53 aqui na programação da nossa Independência nesta segunda-feira. Segunda-feira, 14 de setembro de 2026. A tarde é sua de segunda a sexta, hein? Da 1h30 às 3 horas da tarde, aqui nos 94.1 da Independência.
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3: 42 anos no ar com você. Essa é a Rádio Independência. Bora com as últimas participações. Um abraço, Valdete de Aguiar. A resposta está certa. Vai com a da Ana Castela para curtir. Wellington Júnior de Aguiar também acertando. Sofia da La Barba também. Edir da La Barba também acertando. Sônia Berkenbrock também. Simone Soranzo também acertando. Adriana também. Andréia também acertando. Fátima da Rosa Alves e Leodoro também acertando a senha. Leocira Alves e Leodoro também acertando. Jailton Alves e Leodoro também está participando com a gente e também está acertando a senha de hoje. Fechamos? Fechamos produção, então tá bom. Dicas da senha eram pescoço grande, animal, manchas, eram as dicas da nossa senha de hoje, que era girafa. Girafa, então, era a nossa senha desta segunda-feira. Vamos contabilizar aqui para saber quantas pessoas, 249 pessoas acertaram a senha de hoje. Vamos para o sorteador para saber quem vai levar uma pizza lá da lancheria Tia Tere. 249. Boa sorte para todos. Sortear agora. 68. Vamos ver quem é o 68 que está levando então uma pizza lá da lancheria Tia Tere. 68. Participou com a gente aqui, acertou a senha, está levando uma pizza então lá da lancheria Tia Tere. Luísa Gonçalves. Luísa Gonçalves, do bairro Cooperativa, é a contemplada de hoje. Parabéns, Luísa, minha amiga. Seguinte, a partir das 5 da tarde, já pode chegar lá na Tia Tere para se deliciar com a maravilhosa pizza, beleza? Luísa Gonçalves, do bairro Cooperativa, então, é a contemplada de hoje. 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Minha gente, obrigado pelo carinho, obrigado pela audiência. Fiquei devendo um caminhão de música aqui, não deu tempo, né? Vanderlei Almeida chegando na sequência aqui com o Comitiva. Amanhã é terça-feira, hein? 1h30 da tarde, aqui estarei com A Tarde é Sua nos 94.1 da Independência. Um abraço, excelente tarde, boa semana!
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3: Fala aí, gente boa. Estou chegando por aqui no nosso Comitiva. Uma ótima e maravilhosa tarde pra vocês. Olha aí, você que já está sintonizado com a gente. Vem com a melhor, hein, Rádio Independência. A partir de agora eu faço companhia para você até às 5 horas com muita música para você, muitas dicas, informações e muito mais. Vem com a gente, esse é o Comitiva, para você, meu amigo ouvinte. E aí, como é que foi seu finalzão de semana? Foi tranquilo? Foi bacana? Conta aqui para mim que eu quero saber como é que foi seu final de semana, viu? O WhatsApp está liberado para você participar com a gente aqui na nossa programação dessa maravilhosa tarde de segunda-feira, dia 14 de setembro, gente. O ano é 2026. Por enquanto, né? O tempo está voando, logo, logo é 2027. E é claro que a gente vai estar juntinho aqui no nosso Comitiva. Para começar, Story Day desta segunda-feira.
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0: Olá, chegando com History Day, o veículo espacial Luna 2 se chocou contra a superfície da Lua em um dia como este, no ano de 1959, tornando-se o primeiro objeto de fabricação humana a atingir o nosso satélite natural. E nesse mesmo dia, no ano de 1983, nasci em Londres, Amy Winehouse, cantora e compositora de voz única. Eleito um dos homens mais sexys do mundo e também ator de grande sucesso norte-americano, Patrick Swayze morreu no dia 14 de setembro de 2009, aos 57 anos, vítima de um câncer no pâncreas, na cidade de Los Angeles. Beijo, tchau!
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1: É isso aí, gente. Então, Country Beat, Ana Castela, pra você, Ninguém Pode Saber, na sua tarde do nosso Comitiva Independência. Hoje, então, segunda-feira, 14 de setembro. E você, como que está? Tudo bem contigo? Quero deixar um abraço, então, a galera aqui da região central, pessoal dos bairros, pessoal do campo também, sintonizado com a gente. Nunca desliga o seu radinho, né? Que bom! Eu sou Vanderlei Almeida e faço companhia com você a partir de agora. Vamos seguir até as 5 horas da tarde com informações, com dicas e muito mais para você aqui no nosso Comitiva Independência. Vem junto, aproveita a sua tarde para mandar aquela mensagem especial para quem você quiser, aquele recadinho bacana. Você pode mandar mensagem de áudio, mensagem também de texto, a gente vai rodar aqui no ar. A nossa programação do Comitiva, vem com a gente porque, olha, a música aqui não para. Daqui a pouco tem previsão do tempo para você ficar ligadinho também como é que vai ser hoje e nos próximos dias também aí. Se vai vir chuva, se não vai, se vai ficar nublado, né? Mas tudo isso você vai acompanhar aqui no nosso Comitiva, que segue até às 5 horas a nossa programação pela Rádio Independência. Sandro Ronaldo, Peão Não Chora.

0: É, Gabriel Diniz, com você e Wesley Safadão. Tivesse vindo ontem. Olha aí, hein, na programação do Comitiva.
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0: É isso aí, pra você ouvir bem alto. Então, aumente o volume do seu rádio, onde você estiver, volume do seu carro aí, né? Você tá dentro do seu carro, tá andando numa carona também? Que bacana, obrigado, viu, pra essa carona aí. E é claro, você também que está sintonizado com a gente e acompanha a nossa programação aí da sua casa, do conforto da sua casa. Obrigado pelo carinho e pela companhia. Pessoal do comércio, um forte abraço para vocês também aí. Pessoal querido, maravilhoso aí do centro, também do Saldolonto e toda a região, né? E cidades vizinhas também que está sintonizado com a gente. Obrigado você, amigo ouvinte. Conta pra gente aí o que você fez final de semana de bom. Aproveitou, saiu com a família, foi ao parque. Duvido, né? Foi ao parque. E olha aí, gente, a previsão, então, a previsão do tempo. Vamos dar continuidade aqui na nossa programação. A previsão do tempo, então, para você começar a sua semana bem informado. A previsão do tempo para hoje em Salto do Lontra indica variação de temperaturas entre 13 de mínima e 21 graus de máxima, com sol entre nuvens e possibilidade de chuva fraca ou aguaceiros isolados. Os próximos dias, no caso amanhã, terça-feira, dia 15/9, mínima de 13 graus, máxima de 22 graus, céu com sol e previsão de chuva fraca. Pancadas isoladas também, já quarta-feira, dia 16/9, mínima de 10 graus com tendência a esfriar. E a máxima de 23 graus, tempo segue firme e limpo também, quarta-feira. Já na quinta-feira, dia 17, mínima de 13 graus, máxima de 25. Nuvens dispersas e elevação gradual da temperatura. Para você ficar ligado com a gente aqui na nossa Rádio Independência, então a previsão do tempo para você que acompanha a gente aí e ficar por dentro, é claro, né, dos próximos dias. Às vezes tem um compromisso sério, não sabe se vai ou não vai chover, né, mas a gente não pode confiar muito, né, porque é uma previsão do tempo. Previsão do tempo aí, então, tá previndo aí se vai ou não vai. Mas é claro que você vai ficar por dentro de tudo aqui no nosso Comitiva. Vem com a gente, Marcos Ibelucci chegando.

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9: 3h22. É isso aí, gente. Venha curtir essa programação maravilhosa. É sua tarde de segunda-feira, começo de semana. Com a gente aqui no nosso Comitiva, que segue a programação até às 5 horas com muita alegria.
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9: Fala aí, gente boa, você que está acompanhando a nossa programação, fala da onde você está ouvindo o nosso Comitiva dessa tarde, segunda-feira, hein? Tarde maravilhosa, né, gente? Hoje o clima tá bom, não tá ruim, não. Tá bem bacana, hein? E tanto pro pessoal da cidade, do campo, né, tá bem tranquilo hoje o nosso clima por aqui, né, gente? As cidades vizinhas aí também, né, com toda certeza, e segue na mesma temperatura, tempo estável. E você, amigo ouvinte, como é que você tá? Tudo bem com você? Esse é o nosso Comitiva de segunda a sexta-feira, não esquece, anota aí. É o Comitiva Independência de segunda a sexta, das 3 às 5, na minha companhia, Vanderlei Almeida. E a gente segue junto, né? Esta segunda-feira, tarde maravilhosa aí de programação. Pessoal, curtindo em casa, outros curtindo no carro, outros também nas empresas aí. O pessoal do campo também está acompanhando com a gente aí, viu? Daqui a pouco, então, tem informações para você, tem tudo o que você precisa saber aqui na Rádio Independência. Enquanto isso, você pode pedir seu som, pode mandar aquela mensagem especial para quem você quiser que a gente vai rodar no ar aí, beleza? Chegando mais música para você, porque a música aqui não para. Esse é o nosso Comitiva Independência com você. Trio Parada Dura e Del Cavallini.

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14: 3h36, boa tarde para você que se acompanha com a gente, se liga com a gente na melhor programação. Nosso comitivo com você agora tá chegando, De Luca, com as últimas do esporte desta segunda-feira.
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16: E aí, bora começar no seu rádio na sua segunda, mais uma edição das últimas do esporte. Comigo, De Luca, todas as informações de tudo que rolou nesse final de semana nos principais campeonatos. Hoje, 14 de setembro, bora aumentar o volume e conferir tudo o que rolou de melhor.
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16: Vamos já fazendo aquele giro no sábado pela Série A. Botafogo e Bragantino empatam em 1-1. Lucas Monzon contra marcou para o Braga, Vitinho para o Fogão. Internacional vence a Chape por 2-1 e quebra jejum de 10 rodadas sem vencer no Brasileirão. Bruno Henrique e Carboneiro marcaram, Garcês descontou. Palmeiras vence São Paulo Reserva por 2-0. Murilo e Vitor Roque marcaram.
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16: Ainda no sábado, pela Série A, Vasco vira contra o Grêmio em Porto Alegre por 2-1. Vila Sante abriu o placar, Thiago Mendes e Colídio viraram. Luiz Castro não é mais técnico do Grêmio, que já contratou Renato Gaúcho como substituto. Atlético Mineiro goleia Fluminense por 3-1. Reinier, Coelho e Vitão marcaram. Castilho descontou. Santos vence Cruzeiro por 2-1 com atuação dominante e se afasta do Z4. Rolheiser e Fabrício Bruno contra marcaram para o Peixe. Matheus Pereira descontou.
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16: Mirassol e Vitória ficaram no 2-2 ontem no Maião pela 27ª rodada do Brasileirão. O goleiro Alex Muralha falhou duas vezes e nas duas o lateral Renê balançou a rede para o Vitória. Com a vantagem de 2 gols, o Leão da Barra não conseguiu segurar e levou o empate na segunda etapa com gols de Bruno Santos e Edson Carioca.
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16: Já o Flamengo bateu o Corinthians por 2-1 ontem no Maracanã pela 27ª rodada do Brasileirão. O rubro-negro dominou o jogo com folga. Foram 32 finalizações contra 3 do Timão e 10-1 em chutes no alvo. Os gols foram de Lucas Paquetá e Bruno Henrique. O Corinthians chegou a empatar com o Guinegão, mas Bruno Henrique resolveu. Com o resultado, o Flamengo chega a 57 pontos e reassume a liderança com 1 ponto à frente do Palmeiras. O Corinthians, por sua vez, soma a 5ª derrota seguida e tem 32 pontos, 4 a mais que o Vasco, primeiro da zona de rebaixamento. Tô de volta daqui a pouquinho já trazendo muito mais por aqui. Fique ligado.
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14: Valeu então, Deluca. Daqui a pouco ele volta novamente aí com as informações para você, as últimas aqui do esporte na programação do nosso Comitiva. Muito boa tarde para você. Obrigado você pela companhia. Olha só a música. A música é um clássico. Um clássico do sertanejo. A música Não Olhe Assim é um clássico do sertanejo romântico, gravado pela dupla Leandro Leonardo na década de 1990. Composições, aí, lançamentos e muito mais. A letra de autoria de César Augusto e César Rossini, grandes nomes por trás de vários sucessos sertanejos da época. Lançamento, canção que marcou também a fase áurea do sertanejo romântico que dominava as rádios brasileiras no início dos anos 90. Lembrando também aqui que a música Retrato e Dilema entre a razão e a emoção também foi um conflito assim mais interno que eles tiveram na época, os cantores Leandro e Leonardo. O medo de amar. O lírico pede para a pessoa tirar os olhos dos meus. Por quê? Teme se apaixonar novamente após sofrer decepções do passado. Essa música é sucesso. Leandro Leonardo canta pra gente aqui no nosso Comitiva. Não Olhe Assim, a gente segue com a nossa programação desta tarde de segunda-feira.

0: Isso aí, sucesso, Zezé de Camargo e Luciano, passando por aqui a ferro e fogo na programação do nosso comitivo. Obrigado você que está sintonizado com a gente aqui na Rádio Independência.
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3: 3h52. 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
1: Isso aí, 94.1. Rádio Independência, Rádio Corvo, você direto do Saldo Lontra. É, levando a você muita música, né? Descontração no seu rádio também. E é claro, tudo o que você precisa para começar a sua semana. Aquela boa música, aquela boa informação para você ficar informado aí. Então, de tudo é aqui na nossa Rádio Independência. Hoje, então, dia 14 de setembro, é comemorado o Dia Nacional do Fervo. É do frevo. E dia da exaltação da Santa Cruz na tradição católica também, viu? Homenageia a riqueza cultural de Pernambuco e o ritmo, então, reconhecido como patrimônio imaterial. Também, na exaltação da Santa Cruz, dia da cruz, celebra a cruz como símbolo de redenção, amor ao cristão. É isso aí, então. E dia também do cavalo, né? Dia do cavalo, data comemorativa, então, aí, tradicional, voltada à valorização da cultura e do animal no sul do país. Para você ficar por dentro de tudo, você acompanha a nossa programação, esse é o nosso Comitiva. Pessoal, também a Isamar também já está com a gente, ligadinho com a gente aí na nossa programação do Comitiva. Muito boa tarde, minha amiga, como é que você está? Tudo certo contigo? Ela está ligadinha então com a gente aí. Boa tarde, Almeida. Passamos um final de semana bem legal com a família. Olha aí que bom, hein? Que Deus abençoe, viu? Que todos os próximos finais de semana seja assim. E você, amigo ouvinte aí também, hein? Como é que foi seu final de semana? Fez alguma coisa diferente? Fez algo diferente, bacana com a família? Olha só também quem está com a gente, mandando uma boa tarde aqui, o nosso amigo Chacho de Lima. Fala, rapaz, como é que você tá? Tudo certo? Para nós, operador, estamos aqui no Morro do Cadore, da Serra Pelada, tão ligadinho com a gente na nossa programação. Obrigado, então, um abraço, o Chacho de Lima, sintonizado com a gente na nossa programação, viu? Forte abraço para vocês aí, toda a galera que está no trampo agora, o tempo se fechando aí, hein, Chacho? Cuidado aí, já prepara o guarda-chuva aí, rapaz. Vem música por aí, esse é o nosso Comitiva para você.
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0: sucesso de Diego e Victor Hugo para você, entregador de flor, na nossa programação do nosso Comitiva. Também Rio Negro e Solimões passando por aqui, Emílio Eduardo.
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1: Olha, um acidente com vítima fatal foi registrado na madrugada desta segunda-feira, na PR-471, no trecho entre Saldo Lontra, em Nova Esperança do Oeste. Conforme informações, um veículo Voyage com placas de Francisco Beltrão saiu da pista e capotou às margens da rodovia. O condutor Pedro Felipe Alberton, de 29 anos, sofreu ferimentos graves. Ele foi socorrido por equipes do SAMU e Defesa Civil encaminhado para atendimento médico em Nova Esperança do Sudoeste. Apesar dos esforços das equipes de socorro, Pedro Felipe não resistiu à gravidade dos ferimentos e acabou falecendo. 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
1: 4:04.
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1: Vem com a gente na sua tarde, nosso comitiva. Chegando agora. Belos hábitos para você nessa segunda.
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14: Para quem sofre com dores nas articulações ou sobrepeso, fazer exercícios em pé pode causar um desconforto grande nos joelhos. Movimentar o corpo na posição deitada elimina completamente o impacto do peso sobre as juntas e a coluna. Você consegue trabalhar a força das pernas, o abdômen e os braços sem arriscar lesões ou machucar a estrutura. É a alternativa perfeita para manter o corpo ativo de forma super segura e sem sentir dores desnecessárias. Crie o hábito de se exercitar no chão para fortalecer os músculos com proteção.
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1: É isso mesmo, né, gente? Olha, sim, isso aí, cuidados com a nossa saúde, com o nosso bem-estar, beleza, né? Tudo isso leva um ao outro. E você, amigo ouvinte, o que está fazendo agora em casa? Está curtindo? Está de boa? Tomando aquele chimarrão, tomando aquele cafezinho, que já é hora, né? 4 horas da tarde já está na hora de tomar aquele cafezinho e aproveitar para curtir aqui na Rádio Independência a programação nossa. Pessoal também dos bairros, um forte abraço para vocês aí. Pessoal do comércio também, eu sei que gosta de um chimarrão, aproveitando também a segunda-feira, né, gente? Semana aí vai ser bastante corrida, com toda certeza, mas também será maravilhosa. Esse é o Comitiva com você, seguindo a nossa programação até as 5 horas, com muita música para você, alegrando o seu rádio. Ah, quem está com a gente também é a Luana Gonçalves, sintonizada, pedindo Mato Grosso e Matias, Enquanto o Sol Brilhar. Obrigado, viu? Nossa amiga Luana também ligadinha na nossa programação do Comitiva. A sua tarde aqui, você vai aproveitar as melhores músicas, vai ficar por dentro de todas as dicas e informações também. Vem que esse é o nosso Comitiva desta segunda-feira, chegando então Mato Grosso e Matias para você.

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1: Oi, gente, o melhor ouvinte está aqui na nossa Rádio Independência, 94.1, a rádio que ouve você, diretamente aqui de São Tudo Lonto, levando a você muita música, informação, dicas e alto astral na sua programação da sua tarde aí de segunda-feira, né? É essa música aí que tocou então aí Desgramou, da dupla Thales e Wellington. Tá fazendo sucesso, né, gente? Tá fazendo sucesso aí. Música muito boa, tocada em todas as rádios do Brasil também. A letra fala de ciúmes, né? Dor de cotovelo, insegurança após o fim de um relacionamento. O narrador também sofre ao imaginar que a ex-parceira já seguiu em frente e está se envolvendo com outra pessoa. E desgramou mesmo, né? Então, a frase aí desgramou é uma gíria regional usada para mostrar o exato momento e desespero, o auge do sofrimento da pessoa, do parceiro, então, ao ter se surpreendido na relação. Tá aí a história, então, dessa música do Thales e o Wellington. Maravilhosa essa música, né? Com Felipe Araújo também, participação aqui no nosso Comitiva. Enquanto isso, você vai pedindo sua música, vai participando com a gente. Você pode mandar sua mensagem de texto, mensagem de áudio aí, que a gente vai rodar no ar aqui, viu? Pode mandar aí, fique à vontade. Esse é o nosso Comitivo até às 5 horas, então dá tempo de você pedir muita música por aqui na nossa programação. Edson e Hudson, tá chegando também uma linda música, Azul. Tá chegando também aí uma música de sucesso de muitos anos, mas que até hoje, com toda certeza, tá estourada também.

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11: 4h22. 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

0: É isso aí, família. Rádio Independência, rádio que ouve você aqui de Salto do Lontra, do centrão da nossa cidade de Salto. O pessoal aí acompanhando, sintonizado na melhor programação. Esse é o nosso Comitiva também, que vai até às 5 horas aí com o melhor do sertanejão para você. Pessoal que tá na escuta aí, pode mandar sua mensagem então, participar com a gente através do nosso WhatsApp, viu? A gente vai rodar também aqui no ar a sua mensagem, tanto de áudio, para você mandar aquele carinho especial para quem você quiser, né? Comece sua semana de bem aproveitando na nossa companhia aqui da Rádio Independência. E aí, já seguiu nosso Instagram? Já seguiu nossas redes sociais? Ainda não? Então siga as redes sociais aí da Rádio Independência para você também ficar por dentro de todas as notícias, dos destaques, as melhores informações. Você acompanha através das redes sociais aqui da Rádio Independência, viu? Pessoal, então, que está ligadinho com a gente, um forte abraço para você, uma ótima e maravilhosa semana a todos. Chegando Guilherme, Santiago e Ana Castela.
1: Ah, não. Essa...

Sou João Paulo e Daniel passando por aqui. Acabou na nossa programação, nosso Comitiva, seguindo a nossa programação até as 5 horas com as melhores músicas de sucesso aqui na sua Rádio Independência. Valeu.

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5: 4h33. Tá chegando agora aqui na Rádio Independência as últimas do esporte. Com o nosso amigo De Luca, com as informações pra você do esporte. Fique ligado na nossa programação.
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13: De volta por aqui no seu rádio com mais informações. De volta às últimas do esporte.
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13: O Atlético ganhou do Juventude por 2-0 ontem no estádio Alfredo Jaconi, em Caxias do Sul, pela 28ª rodada da Série B do Brasileiro. A Ponzá marcou de pênalti e Cauã fechou o placar nos acréscimos. Com a derrota, o Juventude perdeu a liderança da Série B para o Novo Horizontino e ficou com 50 pontos. Já o Atlético chega a 40 e sobe para a 10ª posição.
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13: O Atlético de Goiás goleou o Criciúma por 4-0 ontem em Goiânia, pela 28ª rodada da Série B do Brasileirão. O herói do jogo foi Gustavo Coutinho, que marcou 3 gols. O quarto foi de Gustavo Maia. Com o resultado, o Atlético de Goiás entra no G6 e assume a 6ª colocação com 46 pontos. O Criciúma segue em 5º com 47.
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13: O clássico cearense da 28ª rodada da Série B terminou empatado em 1-1 no Castelão, em Fortaleza, ontem. O Fortaleza abriu o placar com Vitinho, mas o Ceará buscou empate nos minutos finais com o Melk. Com o resultado, o Fortaleza foi para a terceira posição com 48 pontos, perdendo a chance de igualar Juventude e Novo Horizontino, que são os líderes com 50 pontos cada. O Ceará ficou na 15ª colocação com 32 pontos.
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13: Novo Horizontino e Cuiabá dividiram os pontos na 28ª rodada da Série B do Campeonato Brasileiro. O jogo terminou empatado em 1-1. Rômulo e Vitor Mendes marcaram. O Novo Horizontino é líder com 50 pontos. Já o Cuiabá é um 11º com 40. Tô de volta amanhã trazendo muito mais por aqui. Tudo que rola e acontece no mundo da bola, você fica sabendo primeiro aqui na Melhor. Fiquem com Deus e até a próxima. Tchau, tchau, valeu.
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5: Muito bem, valeu, De Luca, com as últimas do esporte pra você acompanhando, você que está acompanhando a gente aqui, o nosso Comitiva. Então, pra você ficar por dentro das informações aqui do nosso Comitiva. É, os esportes também, os esportes você acompanha aqui todos os dias de segunda a sexta, viu? Finalzão de semana também, pra você ficar ligadinho com a gente. Olha só, gente, falar pra você aqui do Hemonúcleo de Francisco Beltrão está operando com um estoque nível extremamente baixo para tipo sanguíneo O positivo. Diante da situação crítica, o secretário municipal de saúde e a rede IMEPAR faz apelo urgente também para que os moradores de Francisco Beltrão e de toda a região do Sudoeste realizem agendamento para doação de sangue. Para evitar fila, garanta atendimento seguro e organizado. As doações devem ser agendadas previamente pela internet. Acesse o portal www.saude.pr.gov.br. E por telefone 4632-113650, o endereço da Hemonúcleo, Rua Marília, número 1327, bairro Luther King, em Francisco Beltrão. Muitas pessoas aí precisam, né, gente? Precisam da sua ajuda, né? Tem muitos aí que sofrem acidentes, né? Faz cirurgia e precisa muito da sua ajuda nesse momento, né? Então, o Hemonúcleo está precisando, então, né? Pessoal aí que puder fazer a doação de sangue, né? Sanguíneo, tipo sanguíneo O positivo, você pode entrar em contato através desses números de telefone e sites aí, ou endereço, né? Que eu passei agora há pouco mesmo aqui na nossa programação. Esse é o nosso Comitiva com você na sua tarde de segunda-feira, hoje 14 de setembro, gente. Logo, final de ano tá aí também, né? Finalzão de ano. Daqui a pouco tá chegando aí mais umas datas comemorativas, Natal, virada de ano com a família, o pessoal aproveitando também. E é claro que a gente está com você sempre. Esse é o nosso Comitiva. De segunda a sexta-feira, eu, Vanderlei Almeida, estou com você na nossa programação aqui. Obrigado você pela sua companhia. Você quer participar? Quer? Então mande sua mensagem aí de áudio, mensagem de texto, através do nosso WhatsApp. Participe com a gente, peça sua música, seu som aí, que a gente vai rodar. O melhor do sertanejo você acompanha aqui no nosso Comitiva. Tá chegando eles, Henrique e Juliano.
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É o grande sucesso Temporal de Amor, Leandro Leonardo, na programação do Nossa Comitiva. Você que está acompanhando aí, uma ótima e maravilhosa tarde, boa semana para você. Fique ligadinho com a gente, esse é o Comitiva.

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8: 4h50. 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
10: Oi, tô chegando! Hoje, segunda-feira, 14 de setembro. E tô chegando com uma edição econômica do Poupe Mais para você. As linhas de crédito com prazos longos e valores altos parecem uma boa saída, mas exigem muito cuidado. Recorrer ao crédito sem planejamento pode complicar suas finanças e gerar novas dívidas no futuro. Antes de fechar o contrato, analise com calma se o valor das parcelas cabe realmente no seu orçamento mensal. Lembre-se sempre de que o empréstimo precisa ser uma solução sustentável e nunca um problema extra. Um ótimo início de semana a todos e a gente se vê na próxima dica.
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8: É isso aí, gente. Então faz a diferença no bolso de todo mundo, né? Sempre é bom poupar cada vez mais. Olha, você que está sintonizado com a gente aqui do nosso Comitiva, lembrando que o Comitiva é de segunda a sexta-feira, das 3 às 5. Eu, Vanderlei Almeida, estou na sua companhia por aqui na sua Rádio Independência. Obrigado a todos pelo carinho, você que sempre está acompanhando a nossa programação.

Ação aqui da Rádio Independência. Aqui você vai ficar sempre por dentro e muito bem informado também, né? Então acompanhe onde você estiver. Você pode estar ouvindo também que a Rádio Independência. Vamos de música, porque a música não para na nossa programação. Jean Giovanni, Pensa em Mim.

Isso aí, então, um som pra você, Zé Henrique e Gabriel, Só a Noite Sabe Dizer, aqui na nossa programação. Jean Giovanni também passando por aqui, Pensa em Mim, Jean Giovanni, a música linda, maravilhosa, hein, que você ouve aqui na nossa Independência. Gente, chegando mais um reta final, então, do nosso Comitivo Independência, obrigado você que ficou comigo até agora, fico muito grato, fico feliz, viu, pela sua companhia. E é claro que a gente deseja a você que está indo para casa, está indo descansar, continua com a gente, continua aqui na Rádio Independência, porque tá chegando, daqui a pouquinho tá chegando o Clóvis, nosso colega aí, então, com o Vitrolão também, para você continuar escutando aquele som bacana, aquela música, aquela dica, informação, tudo para você aqui na 94.1. Obrigado pelo carinho de todos, boa semana e até amanhã, se Deus permitir!

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0: 5h16, meus amigos. Estamos chegando com o Vitrolão nesta segundona. Nublada de novo o tempo. Será que é chuva?
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0: Ei, não, hein?
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0: Ei, não, hein?
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0: Estamos chegando com o Vitrolão até as 19h, até as 7h com você. Segunda-feira, 14 de setembro. Você foi o ano, né, Piazada? Podemos planejar já o Natal.

5h22. Oh, Deus do céu. Aqui no Vitrolão. Ô, Edson, meu amigo Edson, um abraço pra ti ali, tá bom, Edson? Tá ouvindo nós lá no shopping, um abraço pra ti, meu. Aí é potência, né, guri? 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Alô, Dolores. Tá bom então, Dolores. Meu amigo Vilcinho. Ó, boa noite. Boa noite, seu Mário.

0: 5h33. E aí, Ronsani? Fazendo uma caminhada. É isso aí, Ronsani. É de ficar tonto em volta do lago, né, Fia? Um abraço aí, Ronsani.
1: Boa tarde, meu Taura.
0: Ô, meu Taura.
1: Também pro lado do Forno da Serra, escutando a miozinha, né?
0: Aí, ó. Meu amigo Rudimar também, um abraço pra você, tá bom, Rudimar? Tudo de bom aí, meu guri. 5h33 agora. Meu amigo Altamir Rodrigues também, um abraço pra você ali, Pia. Tá ouvindo o programa também. Tamo em viagem. Meu amigo João Vitor Paese. Aizá, João, véi. Tá dele que dele ali, ó. Não tem o que fazer, né, Pia? Temos que ir pra peleia, né? Piazada dos maquinários agrícolas aí, um abraço para todos vocês aí, tá bom? 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O Daniel e também a Marci atendendo você por ali em frente à rodoviária. 5h36, um abraço pro neto Benjamin, que fica ligadinho escutando comigo. Ô, José Carlos, um abraço então pro netinho Benjamin. Olha, aprendendo a ouvir música boa, Benjamin, né? Abraço, Benjamin. 5h37 agora. Vamos acelerar, piazada. Vamos acelerar, gurizada.

0: pensando.
1: 5h43. Cachorro amigo. Né, Froy? Le Carlos. Ô, Godinho. Um abraço pra Michele, pro Leandro. Kia também, de tarde, escuta nós ali. O Genésio. O Chacho. Tá na Serra Pelada, Chacho? Tô na Peleinha, então. Seu Agostinho, vizinho do Hilário das Ormilhas também. Um abraço para vocês ali, viu? 5h43 agora, a ProSaúde de Salto do Lontra. 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Semana que não acaba mais. Meu Deus do céu, gente.

0: 5h49 já, de boa essa segunda, né? Ameaçou chuva, mas não choveu.
1: Boa tarde, Cláudio. O programa é bom esse, que olha que tem. Sobe um moditão aí pra nós aí,
0: piá. Ô, gateado, tentado, ver aí. Pare, gateado, que hora que termina o programa, homem? Programa bom, até às 7 só. Ainda bem, né? Mas, homem do céu, louco de boa, viu, Jauri? Mas tu levou quase tudo, homem. Chegou ali, fincou a panela ali, pegou quase tudo. Tá louco, se eu chego um pouquinho atrasado ali, não tinha. A sorte minha, o Leandro Neis, homem. Aham, sorte minha, o Leandro Neis. Piazada aí da mecânica sem gato. Ô, Jauri. Mas hoje é segunda-feira, né, Pia? Nem vamos pra bodega. Ô, Valmir dos Reis. Ô, Henrique, dona Dalva também. Um abraço aí pra vocês, tudo de bom. Estão ouvindo o programa, o Ica também. Um abraço, viu, Ica. 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

0: dos aniversariantes. Felicidades pra você ali, viu?
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1: 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Né, Carlão, eletricista, Dona Margarida, um abraço pra vocês. Viu? Né, Tiagão Baldessar? Vamos aproveitar e pelar o lombo das lombrigas, né, Pia? Enquanto descansa, nós tomamos mate, né, Pia? Né, Varmir? Barbaridade, Varmir. 5h54 já. 5h54 agora.

Ô Galdério, 5h57, né, Galdério? Um abraço pro Bozó, tá na lida, bicho velho, né? Não pare esse homem. Pois é, o Machado sumiu, Galdério. Tu dá uma passadinha ali, ver se tá online o Machado, né? Tá sumido. Tá sumido. Não vi mais falar do Machado, Galdério. Barbaridade. O Galdério pediu o baile dos cabeludos. 5h58. Gente, toda sexta-feira, né? 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

0: Camargo, aqui está homem, rapaz.
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0: Ô Bozó, não era tu que tava no, na festa do AP ali, Bozó? É, o Henrique tinha umas madalena. Nossa, eu falava, eu tinha umas madalenas, mas ninguém sabe o que é mais madalena. Pouca gente sabe, né, Bozó, o que é uma madalena, né, Pia? Umas madalenas, Piazão.
1: Opa, boa tarde, gente tarada. Desse grupo que tá perdendo tempo escutando o Crove ali. Crove, manda ali querência amada, os Valdir e Carlos Magrão. Um abraço, gente, boa semana.
0: Valeu, bicho, velho. Ivo Aguiar também. Dona Lúcia, o Zé. O Zé hoje vai comer uma farinha abafadinha. É uma farinha abafadinha. Mas isso é bom demais com ovo frito, né? Barbaridade. Eu fico perdido por farinha abafadinha. Uma farinha abafadinha assim com ovinho frito. Ah, Deus do céu. Né, Paulo Alves? Uma farinha abafadinha, Paulo? Tá louco. 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Ô, Dona Maria, seu Constantino Teles.
2: Ai, boa tarde. E hoje tem velhinho que não quer ir pra casa, né? Não quer vir, tá ficando por ali, né? Uhum. Viu, você fala pro senhor, toca aquela música do feio lá, pra tu escutar. Todo mundo, tá todo mundo piracema pra você. Tudo é bom, um abraço.
0: Música do feio? Qual que é essa música do feio? É feio o nome da música? Tem umas músicas de feio aí. Ô, gateado, eu te mandei alô, né, gateado? Ah, mano, não esqueci do alô do gateado.
3: Ô, Clóvis, boa
0: Oi,
3: tarde.
0: Boa tarde.
3: Um abraço pro Vitinho, nós estamos escutando aí, toca um porca velho. Tamo na estrada.
0: Tá bom então, Mitrute, vamos de volta de novo pra casa. Nós vamos ali dormir um sono e já voltamos a trabalhar, né, Mitrute? Né, Major? Vai chover, Major, não se taque, homem, que vai chover, Major. E o nosso amigo Madruga, Fora, gente boa, nosso amigo Madruga, né? É, Madruga, né? Não se assuste, gente, é assim mesmo. Meu amigo Constantino.
4: Oi. Tudo bem com vocês? Tocando uma musiquinha aí. Dançando na escuta aqui. Em casa.
0: Aí, ó, viu?
4: Tudo bem.
0: Ó, bateram lá também. Batendo nas portas. Pa, pa, pa, pa.

Obrigado, amigo Tião Carreiro, pela emoção de estar aqui presente, cantando com a gente. E receba essa homenagem do fundo dos nossos corações, por tudo que você representa para a nossa música sertaneja.

0: realizar algum fracasso. Vocês não se assustem. Os barulhos é que tá em manutenção aqui, viu? 6h26, né, Pedrozinho?
1: Boa tarde, Clóvis. Oi.
0: Tudo
1: certo?
0: Tudo certo.
1: O Livião foi pescar ontem, diz ele que
0: louco.
1: Pegou uma carpa de 60 quilos. Mas nós temos que ver essa carpa, né,
0: Clóvis? Pare.
1: Pra nós acreditar, né?
0: Você acredita no Libião, Pedrozinho? Capaz, homem. Capaz. Um abraço para dona Maria Celeste Inês, também tá acompanhando aí a nossa programação. A dona Neiva, o Carlão, também um abraço para vocês aí, viu? 6h27 já. 6h27. Deixa eu ver. Segunda-feira, como é que pode, né? Viu? Vai mandando o nome ali, que vocês vão estar na sexta-feira. Nome completo, tá? Vocês vão estar correndo sexta-feira aqui no Vitrolão. Sexta-feira no Vitrolão. Uma caneca personalizada da Wesselin Fotografias do Ademir Wesselin. A do Ademir. A do Ademir da Carliane lá. É. Ô, Olíbio, não fique iludindo o Pedrozinho ali, viu? Ele fica acreditando nas coisas.
2: Não sei por

0: 6h33 agora, 6h33 aqui no Vitrolão. Ô Duir, meu amigo, o Nerso não escuta, né? Tá dormindo, Edson. Tem o Edson, piazada das vassouras aí, meu amigo Edson lá de São Valentim, dois vizinhos, uma máquina esse Edson, arruma equipamentos de aviários, fornos, fornalhas, aquelas grandonas, né? E o homem é a potência da vassoura, o doutor vassoura, nosso amigo Edson lá de São Valentim, já. Tem uma vassourinha de qualidade, fala aí com o Edson, lá no Sadi, tem lá no Sadi Ronsani, lá no Pinhal da Varche. Os homens têm lá as vassouras, viu? O homem é uma máquina. Ai, Zé Edson, vem, um abraço pra ti, tá bom? Um abraço pro Sadi, tava sumido, Sadi, homem. Tava sumidote aí, tava sumidote o Sadi. Um abraço aí, viu, Edson? Tudo de bom pra você ali, ó. A Metalúrgica Nespolo, ou Nespolo. Manda a soletração ali, viu, Edson? Metalúrgica aí, do Edson. O homem é máquina, né? Técnico em manutenção de aquecedor para aviário, né? 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Com as vassouras. 999-36-3425, nosso amigo Edson atendendo você aí, tá bom? Ele vai falar com nós aí, depois ele vai falar mais um pouquinho com nós ali, ó.
1: Boa tarde, meu amigo Clóvis, radialista, amigo nosso aqui do Pinhal da Vargem. Temos aqui no Sadi de volta, homem do céu. Não me deixa em paz, gente, que quer que trabalhe, trabalhe.
0: Quer treva, quer vassoura, não quer vassoura.
2: Ô, Clóvis, tamo aí, o vassoureiro tá aí pra... É. A hora que quiser uma vassoura, ele manda aí. Aí, ó, viu? Faz o comercial pra ele que larga uma forno de aviário, cobertura, tudo que até coisa.
1: Viu? Daí vem aí pra tocar uma amadora pra nós.
0: Pode deixar, então, bicho velho. Tão feliz lá os bicho velho na segunda-feira, né? Ah não, o Sadi é o maior vendedor de vassoura que nós temos na região lá do Edson, o doutor Vassoura. Um abraço, Diva Cachoeira. Diva, velho, Divair. Como é que tá aí, meu gremista? Ah não, é parmeirense, né, piá? Segue o líder. Palmeiras é líder, né? Não sei. Como é que tá essa classificação aí, piá? Doutor Biava, se ele estiver ouvindo, ele sabe. Ele é sabido nas coisas, doutor Biava.
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A morcilha tem que ser a tripa gorda, aquela bem grossa, Chiro Velho. E a manjerona picada, e não pode esquecer, Vivete, umas duas ou três cabeças de alho.

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1: Independência FM. 6h39, falecimento. A PASC, Funerária São Luís, Nova Esperança do Sudoeste, comunica com pesar o falecimento de Pedro Felipe Alberton, 29 anos, ocorrido na madrugada de hoje. Seu corpo será velado a partir das 18h30 na Capela Mortuária de Nova Esperança. Celebração de corpo presente em horário a ser definido. Noticiamos com pesar o falecimento de Pedro Felipe Alberton. A família enlutada, as nossas condolências.
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1: 6h43 agora. Ô, Delino Bassanese, meu amigo Adilino Bassanese. O nego, meu amigo colorado. Um abraço pra ti, guri. Independência. Davi Soares também tá ouvindo o programa aí.
16: Ei, Cláudio, tá com a música certa. Tá com a música errada. Tipo aquela do... Bebo Bento arrebentou o Zé na estrada.
1: Ô, louco. Alegari também tá ouvindo o programa. Um abraço pra vocês aí. Chega nessas horas, né? É uma debanda de gente. É que... As novelinhas são queridas, né, gente? As novelinhas são queridas. Muito queridas.
17: Ó o fininho.
1: Oi? E fazia horas que não tocava aqui.
17: Né? Hora. O espírito da Geralda de Aço. Sai, cachorro!

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0: Cutuca a barriga da viola, Nestor.
1: Deixa comigo.
0: Ó o fininho. 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
1: Ô, o Eloir. 6h47 agora. Pega, pega, pega. O Eloir Pereira de Almeida. O meu vizinho, Neguil.

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2: 6h53 no Vitrolão, meus amigos. 6h53 agora.

0: 6h57 já.
1: Será que deu que o Wilson Fiel não se manifestou hoje ainda no programa?
0: Capaz.
1: Será que ele gastou toda energia ontem? Ele não pode ver uma pessoa com V na frente? Eu acho que sei lá.
0: Ô, louco.
1: Eu acho que hoje ele não tá muito legal, não.
0: Que deu, Carlinhos, que eu não tô sabendo. Eu não tô sabendo dessas coisas aí do Wilson. Porque ele é acostumadinho, né? Bem acostumadinho a fazer essas coisas. Meu Deus do céu. Isso deve ter azedado o pé do frango, viu? De um tipo... barbaridade. Daí chega na segunda-feira, tá mal. Mal. Obrigado pelo carinho, pela audiência de vocês. Tudo de bom. Amanhã tamo de volta aí com o Café e Viola. Tchau. Uma semana maravilhosa, uma semana abençoada, só com coisa boa. Só pensa em coisa boa que vai dar tudo certo. Tá bom? Tchau.

0: 71.
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13: Olha, tem moda que a gente escuta e tem moda que a gente sente, viu? E tem música que atravessa o tempo, carrega história, lembrança, saudade e continua morando aqui no coração da gente. Tá no ar mais um Violada Sertaneja. E aí, gente boa? Aqui tem raiz, tem viola, tem umas grandes vozes e tem aquelas modas que fazem a gente parar por alguns minutos e viajar no tempo, sem pagar nada, viu? Sem pagar passagem. Prepara o coração, Violada Sertaneja já tá no ar comigo, De Luca, aqui nesse 14 de setembro, segundona, começando mais uma semana juntos e bora começar o nosso programa de hoje.
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13: E pra abrir a nossa primeira sequência, uma música que retrata de um jeito simples a bonita vida no campo. Franguinho na Panela, de Goiânia e Paranaense. Composição do Moacir dos Santos e Paraíso. Música aparece no álbum Minha Vida, Minha Luz, de 2009, e ganhou enorme identificação justamente por transformar essas cenas da vida rural, né? Essas cenas simples, o rancho, a família, o trabalho na roça, a comida no fogão, em poesia sertaneja. Bora viajar!

0: Esse é o nosso Violada Sertaneja, no balanço do chamamé, trazendo mais uma.
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0: E fechando a primeira sequência de hoje, olha que coisa boa, hein? Fechando o bloco de hoje com moda do trio Parada Dura. E olha que tem saudade que aperta, mas cada um encontra o seu jeito de lidar com ela, né? Daqui a pouquinho eu já volto com muito mais. O que não vai faltar é moda boa aqui na sua segundona.
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3: 717.
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0: Uma ótima semana, segunda maravilhosa pra todo mundo que tá curtindo aqui o nosso Violada. E agora a música que virou praticamente uma assinatura. É o caso de Bijuteria, Christian e Ralph, composição do Carlos Cola, Chico Rock, música lançada em 1991 no álbum Christian e Ralph volume 8. E tem mais, esse disco foi um dos grandes momentos da carreira da dupla, chegando a vender mais de 750 mil cópias com certificação do disco de platina triplo. Bijuteria ajudou a consolidar ainda mais o nome de Christian e Ralph no sertanejo romântico daquela época. Bora viajar!
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0: E pra fechar esse bloco, uma daquelas canções que já começam dizendo tudo pelo título, né? Alan e Aladim, Perdi Você. Daqui a pouquinho eu já volto já trazendo mais som.
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3: 7:32.
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0: Violada sertaneja! Violada continua agora com música que ultrapassa as fronteiras do sertanejo e se tornou um verdadeiro símbolo do Pantanal, Xalana. Composição de Mário Zan, Arlindo Pinto, essa canção foi composta na década de 40. Mas o que é bom, você sabe que permanece, né? Permanece na memória e acaba se estendendo de geração para geração. Só que depois ela ganhou uma nova dimensão na voz de Almir Sater. Xalana ficou marcada especialmente pela novela Pantanal, quem não se lembra, né? Tornou-se aí praticamente um hino da região. Bora, na voz de Almir Sater, matar saudade?

0: Olha, quando a moda fala de amor, eles sabem fazer bonito. Tem Chitãozinho e Xororó, Amante Amada, pra gente fechar mais uma sequência. Esse é o nosso Violada. Tá sentindo aí como é que vai ser a programação dessa segunda? Como é que vai ser nossa semana, né? Cheia de coisa boa, viu? Daqui a pouquinho eu já volto com muito mais.
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3: 7h46.
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24 Horas de Amor, volume 8, lá em 1984. E a música conta a história de um filho que descobre a verdade sobre sua origem e, no fim da história, parte em busca da mãe. Bora matar a saudade?

0: agora o Sistema é Bruto, Delay Dorivan, aqui na programação com o Sistema Bruto, fechando mais uma sequência aqui do nosso Violada, que volta já já trazendo mais.
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3: 8 e 1.
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0: Muito obrigado pela sua sintonia, a gente continua na sua segunda, aqui na melhor rádio do seu rádio, com mais Violada. E agora vamos voltar lá em 1995. João Paulo e Daniel, Alguém. Isso daí faz parte do álbum Volume 6, lançado naquele ano pela Continental Warner, e a composição assinada por César Augusto e Pisca. Você sabe que eu sempre estou falando aqui que a década de 90, a década de 2000, foi uma das melhores safras da nossa música sertaneja, né?
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E se tem estrada, tem poeira. Tem Zé do Rancho e Zé do Pinho com poeira aqui na programação. Bom demais, viu? Eu vou rapidinho pro intervalo e daqui a pouquinho já trago mais saudade pra você. Violada Sertaneja.

0: FM 8:16.
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3: Agora a gente já chega com uma música de uma das duplas mais importantes do sertanejo romântico, João Mineiro Marciano, Paredes Azuis, eita coisa boa. Composição do Marciano e Darcy Ribeiro e surgiu na fase em que a dupla começava a ganhar ainda mais projeção em todo o país. Entre 1983 ali, 84, a canção se destacou ao lado de outros grandes sucessos da dupla, como Viciada em Você. Bora matar a saudade?

0: Tem música que parece feita de terra, de madeira, de viola, de memória, né? Quanta saudade aqui no nosso Violada Sertaneja. João Carreiro, Revolve na Mão de Bacaca, é bom demais. Fechando a penúltima sequência aqui da programação e daqui a pouquinho já tô trazendo as últimas de hoje pra você curtir.
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2: 8h31.
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0: E chegamos ao nosso último bloco, Rick Renner de Mal Com Você, composição do Alexandre e do Rick. E foi destaque essa música aí no terceiro disco da dupla, lançado em 1996. O trabalho apostava cada vez mais na linha romântica e trouxe músicas nesse trabalho como Bandida, Só Quero Te Dizer. Você lembra dessa época? Bora viajar com essa.
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0: Leandro e Leonardo com cerveja pra gente fechar o nosso Violada de hoje. Depois de tanta moda, tanta história e tanta lembrança, nada melhor que terminar com uma música que já virou sinônimo de festa, né? E assim a gente chega ao fim de mais um Violada. Gente, muito obrigado pelo carinho, pela companhia, pela audiência, pelo prazer de ter você juntinho comigo. E amanhã a gente se encontra novamente, hein? Aqui no Violada. Aqui cada moda tem uma história e cada história tem uma lembrança. Beijo no coração. Amanhã, terça-feira, se Deus quiser, eu, De Luca, estarei junto com você, o melhor ouvinte aqui na melhor frequência e sintonia. Fica com Deus e até lá.
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2: Independência FM 8:45.

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2: É hora de noticiar os fatos que ajudam a construir um novo país. Direto dos estúdios da Empresa Brasil de Comunicação, em Brasília, vem aí a Voz do Brasil.
3: Em Brasília, 19 horas.
2: Está no ar a Voz do Brasil. As notícias do governo federal que movimentaram o país no dia de hoje.
4: Olá, boa noite.
3: Boa noite para você que nos acompanha em todo o país.
4: Terça-feira, 1º de setembro de 2026.
3: E vamos aos destaques do dia.
4: Economia brasileira.
3: PIB cresce 0,5% no segundo trimestre do ano.
4: Aumento foi impulsionado pela agropecuária. Márcia Fernandes.
5: O principal crescimento foi impulsionado pelo desempenho da pecuária e da produção de alimentos como café e soja.
3: Mudança no calendário. Começa hoje a escolha do Simples Nacional para o ano que vem.
4: Pequenas empresas têm até 30 de setembro para escolher novo modelo.